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9: Fábio Rodrigues e Banda Egos. 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

0: bom demais. Valeu, Ana Castela!
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3: 5 horas e 15.

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0: Auditório Nacional. 6 horas, 59 minutos, 40 segundos. Observatório Nacional. 6 horas, 59 minutos, 50 segundos.
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9: 7:29.
10: Hora certa.
9: 7:29.
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6: Hora certa.
7: 7 horas e 33 minutos.

0: Alô, amigos. Bom dia. Estamos chegando aqui com mais uma edição do nosso Manhã de Sucessos aqui na São Bento FM, a Rádio Sucesso, a rádio que a cidade ouve. É a São Bento FM. O nosso programa é o Manhã de Sucessos aqui para você. O nosso programa de todas as manhãs aqui na rádio que a cidade ouve, a São Bento FM, a Rádio Sucesso. A partir de agora, a gente vai ficar juntinho com você até as 9h30 da manhã, com muita música, muito sucesso para você. O telefone está liberado, você pode participar com a gente, pode ligar. O telefone é esse aqui, ó.
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0: Essa é a rádio para você ficar sintonizado, ligadinho com a gente, curtindo a programação. O WhatsApp do programa é o 987-89-6117. 987-89-6117. É o WhatsApp do nosso programa, para você interagir com a gente, pedir a música, mandar o teu recadinho musical e a gente atender você. A equipe do programa, eu mais eu comigo e eu também. Simão Ribeiro com você até as 9h30 da manhã, com o nosso Manhã de Sucesso.
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1: Hora certa.
2: 7:48.
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Beleza, né? A gente aqui de volta com você, com o nosso programa Manhã de Sucessos, aqui na São Bento FM. A rádio que a cidade ouve. Bom dia para você que está ligado comigo ali no Supermercado Arão. Bom dia. Obrigado pelo carinho, obrigado pela audiência. Continue com a gente, continue na sintonia do programa Manhã de Sucessos. Você que está ali no frigorífico do Supermercado Arão, atendendo a galera, aquele abraço e um bom trabalho a todos. Olha você ali no Três Irmãos, Zequinha também, bom dia e obrigado. 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

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E já que a gente já está na Cristóvão Martins, né, a gente abraça os nossos amigos da Cristóvão Martins, o nosso amigo Natinho, o grande Natinho, rapaz, o Natinho sempre ligado com a gente. Bom dia, Natinho. Bom dia, Juedi. Bom dia, Dona Marinildes. Bom dia, Ribinha e família. Bom dia, Domingos. Bom dia, Pedro. Júlio Black, bom dia. Flávio Carão, bom dia e obrigado pelo carinho da audiência de todos. Continue com a gente, continue na sintonia do sucesso. Socorro na Santa Quitéria, também está ligado com a gente. A Socorro e o Matheus, bom dia e obrigado. O sucesso não para, você curte música aqui na nossa programação.

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0: 8:01.
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0: 8:07.
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é o sucesso, é o nosso programa, o Manhã de Sucesso, né, o Manhã de Sucesso para você, aqui na São Bento FM, a rádio que a cidade ouve. Você curtindo aí a música do Bruno e Marrone, grande sucesso, né, da dupla Bruno e Marrone, dupla sertaneja bacana, só toca sucesso, só canta músicas boas, aí o Bruno e Marrone. E você curtindo com a gente, você ligado aqui na nossa programação, curtindo só as melhores. Quem já tá ligado comigo, curtindo a programação, é o Júnior Shoptime, tá ligado aí na Rua Newton Belo, sempre curtindo a programação em alto volume. Grande Júnior, bom dia Júnior, obrigado aí, bom trabalho. O Veveco aqui do Lava Jato do Grau também tá ligado com a gente, está curtindo a programação. Bom dia Veveco, bom dia, bom trabalho aí. O Lava Jato do Grau, né? O Veveco aí é o cara, viu? Bom dia. O Garrido também tá ligado com a gente. O Garrido tá sintonizado na nossa São Bento FM. Bom dia também pro nosso amigo Fernando Abrão, o grande narrador da São Bento FM. Bom dia. Everaldo Costa, também ligado, comentarista aí, o da 106.3. Bom dia. O Rubinho também ligado com a gente, bom dia. O nosso amigo Isanilson Dias tá ligado na programação, bom dia, obrigado. O Isanei, o Neto, a dona Bitinha, bom dia. Todos da família Dias, aquele abraço e muito obrigado pelo carinho, pela audiência. Continue com a gente. A dona Ruth e o Tony Ferreira, ligado com a gente, bom dia, obrigado pelo carinho. Continue com a gente, continue na sintonia do sucesso. Vamos de música, mais sucesso para você.

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0: 8:24.
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0: Beleza, né? O sucesso aí você curtindo. Maceió, Minha Sereia, grande sucesso. Você curtindo aqui com a gente na nossa programação aqui no Manhã de Sucesso, que fica com você até as 9h30 da manhã aqui pela Rádio Sucesso. E eu quero abraçar você ali no bairro, no povoado Cruzeiro, lá no Mutirão, no Cruzeiro. Bom dia! Sempre tem uma galera que manda mensagem pra gente. A gente agradece pelo carinho, pela audiência. Continue sempre na sintonia do sucesso. A rádio que a cidade ouve é a São Bento FM. E vocês aí no povoado Cruzeiro, aquele abraço e muito obrigado pelo carinho, pela audiência. Continue com a gente, continue na sintonia do sucesso. São Bento FM. Olha você também ali na Cidade Alta, né? A galera também que curte a gente na Cidade Alta sempre nos manda mensagem pro nosso privado aqui, né? A gente agradece. Bom dia e obrigado. Os amigos também da Canarana, os amigos aí na Canarana, os amigos, mais amigas na Canarana também ligado com a gente. Bom dia e obrigado, né? Muito obrigado mesmo pelo carinho da audiência. Você no São Roque, bom dia. Todos que estão ligados com a gente ali no São Roque, bom dia. Obrigado, continue na sintonia da São Bento FM. Ali no Alegre, os nossos amigos do Alegre, o professor, meu amigo, meu irmão. O meu amigo, meu irmão, professor Farias, né? Grande professor Farias, bom dia. Meu professor também, né? Bom dia. Obrigado aí pelo carinho, obrigado pela audiência. Agenor, o cara da horta, né, rapaz? Ele tá lá, já tá dentro da horta uma hora dessa. Já tá cuidando lá dos legumes, das verduras lá. Bom dia, Agenor. Bom dia, obrigado pelo carinho. Bom dia pro Raimundo Santos. Bom dia para o nosso amigo Elias. Bom dia, Passarinho. Bom dia, o Bijaco, o Zuza, a Dulene e a Baicota. Todos ali do Alegre, bom dia. Muito obrigado pelo carinho, pela audiência. Continue na sintonia do sucesso, onde você curte a melhor música. O sucesso tocando para você e você ligadinho com a gente, só curtindo as boas. 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
0: Quem curte a gente também no aeroporto, rapaz, é ele, seu Gilmar. Tá ligado com a gente? Bom dia, seu Gilmar, bom dia. A dona Célia também curte a programação. Bom dia, dona Tertuliana. Bom dia. E ali no São Lourenço nós temos dona Janice. Bom dia, dona Janice. Bom dia. O seu Domingos sorveteiro. Meu grande Domingos sorveteiro. Bom dia. Obrigado aí pelo carinho, pela audiência. Continue na sintonia do sucesso. No Mutirão temos aí o Vadinho, o Vicente do Ar-Condicionado, a dona Benedita. Bom dia. Na Isaquilândia, a dona Francinete e o seu Fernando. Bom dia para todos, bom dia. E o sucesso não para, você sempre ligado, curtindo a boa música.

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0: 8:43.
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0: Beleza, a gente volta aí com você com a nossa programação, Manhã de Sucessos para você. O seu Gilmar mandou mensagem para nós. É, o seu Gilmar mandou mensagem para nós aí, né? Até saiu o nosso áudio junto, né? Vamos ver aqui o que é que ele tá pedindo aqui para nós. Se não me falha a memória, parece que é o Gogó de Ouro, né? Que ele tá pedindo. Vamos ouvir o seu Gilmar, né? Bom dia, seu Gilmar.
1: Churrasquinho de carne de porco.
2: Bom dia, rapaz. Que
1: toscana, feijão, macarrão.
2: É ligado salada, sempre aí.
1: Churrasquinho de carne de porco.
2: Bom dia, rapaz. Que
1: toscana, feijão, macarrão.
2: É ligado salada, sempre aí.
1: Muito mais, não sempre.
2: Dá bom dia pra tudo. Esqueça do seu amigo, né?
1: É ali na rua Cristóvão Martins.
2: E aí, eu tô ligado no seu programa aí. Depois tá no Garganta de Ouro pra nós escutar uma bem boa.
0: Esse é o seu Gilmar. Seu Gilmar que tá ligado com a gente, ele pediu aí, né? E a gente vai trazer aí o Gogó de Ouro, né? O Gogó de Ouro, o Ilcinho, né? Vamos trazer uma música aí do Ilcinho para atender o seu Gilmar, que tá ligado com a gente.

o sucesso do Gogó de Ouro, atendendo aí o seu Gilmar no aeroporto. Ligou, pediu, a gente toca. É, que é assim, você ligou, pediu e curte a sua preferida.

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1: Hora certa. 9:03.
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0: Ó, quem quiser se ceder a partir de segunda-feira que vem, na outra, viu? Já tá nas bancas. Viu, nosso amigo Herbert Nunes? Tu vai comprar um? Tá nos camelô também, viu? É barato. Isso é R$2 você tem nos camelô, né? Faz a mídia, né, Adel Pedro? Tudo ok, Roberto? 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
2: Hora certa! 9:13.
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É manhã de sucessos para você já na seus minutos finais, né? Mas tem tempo ainda para você. Para você participar, ainda tem tempo. Mande a sua música, o seu recadinho através do WhatsApp 987896117, o WhatsApp do nosso programa. A gente está aqui pronto para atender você. E a gente abraça você no bairro Outra Banda, né? A galera do bairro Outra Banda tá ligado com a gente. Bom dia a todos aí do bairro Outra Banda, sempre curtindo a programação. Bom dia e muito obrigado a todos pelo carinho da audiência. Os amigos aqui do bairro do Porto Grande também ligado com a gente. Bom dia. Você no São Benedito. Bom dia, seu André, Dona Joana, Regina, Maria Bárbara, Dona Tibussa, Lúcia Maria, Felinho dos Fogões e Hortência, bom dia, obrigado pelo carinho. Você na Matriz, bom dia. Você aqui no Tupi, bom dia. Dona Maria Luísa, bom dia. São Judas, bom dia. Nonato Corador, a Dona Maria do Carmo, Joana de Zé Vaqueiro e Dona Liene, bom dia. Obrigado, continue com a gente, continue na sintonia do sucesso. Você aqui no centro da cidade, bom dia. Johnny Cabeleireiro está ligado com a gente. Bom dia, Johnny. Muito obrigado pelo carinho, pela audiência. Continue com a gente. Continue na sintonia do sucesso. A Rádio São Bento FM é a rádio que toca você, a rádio que toca no seu coração. Bom dia. Bom dia para vocês aí nos comércios. Vocês que estão ligados com a gente. Bom dia. Muito obrigado a todos vocês que curtem a gente nos comércios, nas lojas. Aonde quer que você esteja, a São Bento FM está sempre juntinho de você. Bom dia! A gente vai aqui para o Apoio Cultural e volta já já para finalizar a nossa programação.

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0: 9:22.
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Beleza, é o nosso programa que já está chegando ao final. Mas antes, gente, abraço o nosso amigo, o nosso amigo Cláudio Onô, o amigo, tá ligado com a gente, é, na rua José Araújo. Bom dia, Cláudio Onô, bom dia. A Loura também está curtindo a gente. Bom dia, Loura, bom dia, obrigado. Continue com a gente, continue na sintonia do sucesso. É, você na Matriz, tá ligado comigo? Bom dia. Todos vocês aí na Matriz, que sempre estão ligadinhos com a gente. Aquele abraço e muito obrigado pelo carinho, pela audiência. Continue na sintonia do sucesso, a rádio que a cidade ouve. É, a dona Maria Luísa, aqui na Travessa Benjamin Constante, no bairro do Tupi, bom dia. Branco, também no bairro do Tupi, bom dia. O Dico de Chibé também está ligado com a gente, bom dia. Dona Maria Amorim, na Travessa Riachuelo, bom dia, aqui no centro da cidade. É, a dona Saluca, bom dia. Miguelina também está ligado, bom dia. Obrigado a todos pelo carinho da audiência de todos vocês. Continue com a gente. A gente está chegando ao final do nosso programa de hoje. Queremos agradecer a você pelo carinho, pela audiência, e fazer o convite para você voltar a sintonizar o nosso programa amanhã, a partir das 7h30 da manhã, logo após a propaganda eleitoral gratuito e os apoios culturais. A gente volta às 7h30 com mais Manhã de Sucesso. A todos um bom dia, fique com Deus, tchau, tchau, até amanhã, se Deus quiser.

0: 9:29.
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7: Hora certa.
8: 9:42.
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Então pensavam que eu não viria, né? Bom dia, turma! Cheguei, tô na área! Muito bom dia! Bom dia, maravilhosos! Cheguei! Tô aqui na frequência 106,3. É, a partir de agora! E na Rádio São Bento FM. Então aumenta o volume do teu rádio, acorda. Será que ainda tem alguém dormindo, gente? Se tiver, vambora acordar. Você que está no centro comercial, nas lojas, nos supermercados, bom dia! Avisa para todo mundo que está no ar o nosso Alta Voltagem. E a gente segue juntinhos até as 11 horas da manhã. Eu e você é a Flávia Diniz, o Alta Voltagem, a Rádio São Bento FM, a frequência 106,3. E você pode interagir, participar comigo a partir de agora no 988-52-8944, 988-52-8944. Interaja, participe, peça a tua música, peça o teu alô, ofereça para quem você quiser. Fique à vontade, viu?

0: Começando com os Barões da Pisadinha e Pissirico. Volto já já.
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0: Já estamos de volta agora em São Bento, são 10h06. E lógico que eu tô aqui no estúdio com a Marli Barros. Ei, Marli, bom dia! Vamos falar com os nossos ouvintes?
1: Bom dia, Flávia!
0: Gente, na semana que vem tem novidade aqui na Rádio São Bento. A Marli é a nossa nova locutora, tá? Aqui da Rádio São Bento FM. E ela estreia na segunda-feira de manhã, bem antes do Alta Voltagem. Então, ela está aqui comigo essa semana para se familiarizar muito mais com os nossos aparelhos, tá? Para já ter essa conexão com vocês, né, Marli?
1: Isso mesmo, Flávia. Tô animadíssima, viu?
0: Tá, Marli?
1: Contando os dias para chegar essa segundona.
0: Ei, Marli, mas fala para mim como que foi aí para você ter o interesse de vim para a rádio, de ser uma locutora da Rádio São Bento FM. Já era era algo que você almejava há muito tempo?
1: Flávia, eu sempre prestigiei muito, né? A comunicação no todo. Aí quando surgiu essa oportunidade, eu não pensei duas vezes, né? Muito animada, me coloquei à disposição e tô aqui, né?
0: Muito bem, então ela vai fazer o programa comigo hoje, a partir de agora, tá aí esses dias também a Marli vai estar por aqui, tá? Então vocês já sabem, ao vivo tudo acontece, vocês sabem que eu, a locutora de vocês, assim como a Marli também já vai ser a locutora de vocês, vocês sabem que eu, de vez em quando, eu tropeço nas palavras, eu erro e tá tudo bem, né? Imagine a Marli que está começando agora, né, gente? Então sejam bonzinhos com a Marli, e é isso. Marli tá com vergonha de quê, Marli?
1: Vergonha não, tô animada. Animada, nervosa também.
0: Ela tá falando, ela fica com a mão na boca igual uma criança. Ai, gente. Simbora, Marli. Bora fazer o Alta Voltagem acontecer. Que na semana que vem tem um programa todinho teu. E eu não vou estar aqui.
1: Oh.

0: desculpa, mas eu vou desligar.
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0: Olha, de volta agora em São Bento, são 10h21, Marli. Marli está aqui de olho no noticiário, porque tem muita bronca aí, tá? De ontem para hoje, muita coisa. Inclusive, já a gente vai tocar esse sucesso de Marília Mendonça, né? Qual é a música de Marília Mendonça que tá aí no BG? Marli, qual é a música? Gente, não é Marília Mendonça, olha como eu tô surtada. É Paula Fernandes, Eu Sem Você, viu? E olha só, eu acabei de ver aqui, gente, um frentista, ele foi assassinado, tá? No Pará. Olha que coisa. Ele foi brutalmente assassinado durante um assalto a um posto de combustíveis, em uma ação registrada por câmeras de segurança. Segundo informações preliminares, o criminoso teria cometido o crime por... Olha só por quanto... Por apenas R$ 94,00 que estavam com o frentista. As imagens registraram o momento da ação e devem ajudar as autoridades na investigação e na identificação dos envolvidos. Né? Fala envolvidos, mas é apenas uma pessoa. No vídeo é possível a gente ver, né, que o frentista estava sentado de costas e o bandido chegou com um pau e efetuou várias pauladas no frentista, que acabou falecendo, acho que quebrou o pescoço, e ele tirando o dinheiro, né? Então, a cada dia que passa, infelizmente, a gente tem que noticiar essas tragédias. A cada dia que passa, o crime aumenta, aí prende, daqui a pouco a justiça solta, né? E o que acontece? A população fica a cada dia mais à mercê da criminalidade. E Marli, o que nós temos aqui, Marli? O que tem mais aí, Marli? Gente, tem muita coisa. Marli vai dar continuidade aqui ao nosso noticiário para vocês, porque tem preso, né? Gente se passando aí até por ambulante para poder assaltar, tá demais. Vamos ficar com o pisca-alerta aí, porque os bandidos estão à solta.
1: Esse suspeito, Flávia, ele foi suspeito de se passar por um ambulante em assalto ao bar e é preso em São Luís.

Esse suspeito é um homem identificado como Ronaldo dos Santos Oliveira, de 24 anos. Ele foi investigado por assaltar clientes de bares na Avenida Litorânea, em São Luís. Foi preso nessa segunda-feira, dia 14. Segundo a polícia, ele é suspeito de participar de pelo menos 3 roubos em estabelecimentos da região. Esse Ronaldo é o mesmo homem que apareceu em imagem de um assalto a um bar na Praia do Calhau, em 23 de agosto. Ou seja, ele já vem fazendo esses atos faz tempo. E na ocasião, ele se passou por um vendedor ambulante e usou uma caixa de isopor para se aproximar das vítimas e esconder uma arma de fogo. Ele foi localizado no bairro da Jordão, em São Luís. Contra ele havia um mandado de prisão temporária. Durante essa operação, os policiais também cumpriram o mandado de busca e apreensão em um imóvel relacionado ao investigado. Muitas notícias relacionadas a crime, a roubos que a gente vê hoje em dia, né, Flávio? E nosso José Sarney, né? Ele teve um problema de saúde, mas aí ele apresenta evolução clínica favorável durante tratamento de pneumonia.

José Sarney, né, ele tem 96 anos e ele segue internado na UDI Hospital da Rede Dió em São Luís, e para tratamento de uma pneumonia. Então, segundo o boletim médico, divulgado no fim da tarde desta segunda-feira, dia 14, ele vem apresentando evolução clínica favorável. Lembrando bem que ele foi internado no domingo, dia 13, após apresentar um quadro de infecção respiratória. Desde então, permanece sob cuidados da equipe médica. E de acordo com a atualização divulgada pelo hospital, o ex-presidente segue em tratamento para o quadro de pneumonia. Apesar da evolução favorável, ainda não há previsão de alta hospitalar. No primeiro boletim médico que foi divulgado, após a internação, a equipe informou que Sarney estava em condição clínica estável, com a pressão arterial sob controle, respirando em ar ambiente e recebendo tratamento com antimicrobianos venosos. Nas redes sociais, o ex-presidente informou que estava internado para a realização de exames e para o tratamento da pneumonia. Ele também agradeceu as manifestações de apoio recebidas. Que ele fique bem, né? Ele disse assim, que meu estado de saúde é estável, né? O estado de saúde dele, e que ele segue sob acompanhamento médico, agradecendo o carinho de todos, as mensagens, orações e manifestações de amizades que ele tem recebido. Melhoras para ele.

0: saiu pra trabalhar e nem deu tchau.
1: Flavinha, veja só esse caso aqui. Uma mulher que foi presa em flagrante, suspeita de esfaquear o companheiro na noite de domingo, dia 13, no bairro Colina, Parque Imperatriz, no sudoeste do Maranhão. Segundo a polícia militar, o casal teve uma discussão antes da agressão. E durante o desentendimento, o homem foi atingido com um golpe de faca na região da coluna cervical. A vítima ela foi socorrida por uma equipe de do Serviço de Atendimento Móvel de Urgência, o SAMU, e levada para o Hospital Municipal de Imperatriz. E de acordo com a PM, o homem deu entrada na unidade de saúde em estado grave. Até a última atualização desta reportagem, não havia informações sobre o estado de saúde dele. A mulher, por então, foi presa ainda no local da ocorrência. Segundo a polícia, ela confessou ter esfaqueado o companheiro. Ela, a suspeita, né, foi encaminhada ao plantão central de Imperatriz, onde foi atuada por tentativa de homicídio. Ela ficou à disposição da justiça e deve passar por uma audiência de custódia.
2: E olha só, para finalizar o nosso giro de notícias, uma confusão foi registrada durante a cavalgada de Nossa Senhora Aparecida, realizada no último sábado no povoado São Domingos, em Brejo de Areia. Gente, no vídeo aqui, meu Deus, é babado, gritaria, confusão. Uma loucura misturada com doideira, olha só. As imagens que circulam nas redes sociais, uma delas eu estou vendo aqui, né? Mostram participantes envolvidos em uma briga durante a programação. Em um dos momentos, é possível ver um homem sendo atingido na cabeça com uma garrafa de vidro. As circunstâncias que provocaram a confusão, que foi generalizada, ainda não foram esclarecidas. O episódio chamou a atenção de quem acompanhava o evento. Marley. Marley, é muita bronca, né?
1: Muita bronca, muito assassinato, muita violência, né?
2: Exatamente. Muita violência, não só no nosso estado do Maranhão, mas no Brasil todo, né? Isso é só o que a gente está noticiando aqui, fora o que os demais telejornais não já noticiaram, né? Inclusive o Bandeira 2, para quem assiste, né? Tem muita bronca aí durante o dia. Agora em São Bento são 10 horas e 30 minutos, vamos de mais sucesso. Marli, daqui a pouquinho tem o nosso quadro Meu Amigo Pet, e vou trazer sucesso de Paula Fernandes. Agora sim nós vamos trazer Paula Fernandes para vocês.

0: agora são 10 horas e 35 minutos. E eu tenho um recadinho mais que especial pra você de Cajapió, mas precisamente você de Itapunhenga. Isso mesmo. Olha só, no dia 11 de outubro nós temos um encontro marcado com o projeto Faça uma Criança Feliz. E ele acontece na residência de Maria, em Itapunhenga. E por lá tem brincadeira, tem lanche pra criança, tem a sua participação que vai pra lá pra esse dia mais que especial. E esse projeto, ele já está aí, ó, há muitos anos fazendo uma criança feliz lá em Itapunhenga. Então, no dia 11, você é o nosso convidado mais que especial para fazer uma criança feliz. E se você quer dar a sua parcela de contribuição, quer ajudar, é só entrar em contato, tá? Com o fone que eu vou deixar aí abaixo no vídeo que a gente está gravando aqui ao vivo, ao vivaço, para soltar nas nossas redes sociais, tá? Vou deixar o telefone abaixo para você ajudar, para você participar. Então, no dia 11, o nosso encontro marcado é lá em Itapunhenga, Cajapió, no projeto Faça uma Criança Feliz. É claro que eu vou estar por lá, né, gente? Então já sabe, dia 11 eu espero por você. Alô, Raimundo! Família Fonseca. A realização é da Família Fonseca. Muito bom, bom demais. Gente, eu estive no primeiro ano e de lá pra cá foi evoluindo, foi melhorando, muita gente ajudando, muita gente participando, as crianças amando, e não é à toa que esse ano tem muito mais alegria, muito mais diversão lá em Itapunhenga, Cajapió. Vou chamar os meus apoios culturais, volto já, já já tem mais Marli Barros também pra você.
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sensual de Pablo Vittar. Gente, por onde anda a Pablo Vittar, gente? A Pablo que eu não vi mais. Pra quem não sabe, é a Pablo Vittar é maranhense. Pra quem não sabia, tá sabendo agora, né? Olha, deixa eu mandar alô pros melhores ouvintes da programação. João lá no São Judas, também a turma na Serraria do Camaleão. Abraçando também a Dona Maria José no bairro Outra Banda, seu Zé Piloto. Também Dona Maria Viana no Tupi. Dona Maria Luísa, Valdeci, Vadeco, também no bairro Tupi. Curtindo a 106. Deixa eu abraçar o Johnny. Alô, meu, bom dia. Você é no centro comercial, nas lojas, nos supermercados. 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Eu até esqueci o nome da música que me pediram. 10h48.

0: Bom dia! Agora são exatamente 10h49. Um abração pra você, dona de casa, pra você que tá aí no corre da vida, pra todos os meus ouvintes queridos. Marli, quem são aí os ouvintes da Marli, os futuros ouvintes aí que vão ouvir o programa da Marli, que vocês vão saber aí nos próximos dias o nome do programa. Bora, Marli! Pra cima, Marli! Olha, Flavinha, tem muitos, viu? E uma delas, quero mandar um beijão e tenho um carinho enorme por ela, que é minha amiga, a filha do saudoso Daniel Penha, que já fez programa aqui também na rádio. Um excelente locutor. E um beijão pra ti, amiga.
1: E qual é o nome da amiga,
0: mesmo? Graciele Penha. Um beijão, minha amiga. Ela tá ligadinha, viu, Flávia? E tá torcendo demais.
1: Só a Graciele?
0: Que não, senão eu vou apanhar quando chegar em casa, né? Vai. Minha outra amiga também, Betiane Penha. Um beijão, amiga. Também minha família, minhas irmãs estão antenadíssimas no programa. Kerliane, Isanete, Gorete, Antônia e também meu esposo, né? Beijos, meu amor.
1: Onde o amor está no ar.
0: O amor está no ar. O amor está no ar aqui na Rádio São Bento FM. Olha só. E essa galera tá ouvindo a gente onde, Marli? Qual é o bairro?
2: Todos os do bairro Mutirão, viu, Flávio? Mutirão tá em peso aí me ouvindo.
0: Olha, arrasou, menino. Mutirão, curtindo em alto e bom tom a Marli. A Marli invadiu aqui o Alto Voltagem, mas na próxima semana ela vai estar invadindo o programa dela, viu? Os ouvintes do Alto Voltagem devem estar... Quem chegou agora deve estar se perguntando, quem é, de quem é essa voz? É da nossa nova comunicadora aqui da 106,3, a Marli Barros, tá? E a gente pede que vocês tratem com carinho e participem muito da programação, né, Marli?
2: Ah, é, sim. Quero vocês 100% ligadinhos no meu programa. E também vou querer tua participação, viu, Flávia?
0: Pode deixar aí, Marli. Tu promete o que para os nossos ouvintes aqui da Rádio 90 FM?
2: Muita alegria, muito entretenimento. Quero também muita participação ao vivo, com perguntinhas, com tudo, viu? Que a gente vai ter um quadro bem legal, um quadro... Digamos que amoroso, com perguntas amorosas.
0: Rapaz, ela é amorosa essa mulher, gente. Ela já mandou um beijo, meu amor, pro esposo dela, né? Ele deve estar todo se achando em casa. Tá que tá, não tá?
2: Oh, com certeza.
0: E como é que é o nome do amor, gente?
2: João. Beijão, amor.
0: De novo. Eita, João, hoje tem, João. Não posso falar muito que o horário não permite. Eita, João, te segura, menino, te segura. João, como é que é ter uma esposa locutora, rapaz? Eita, essa mulher vai falar muito no pé do teu ouvido. Naquele momento, aí tu diz, faz voz de locutora. Aí não tem como, porque a gente já nasce com a voz, né? A gente não vai chegar fazendo aquela voz, maquiando a voz por aí, né? Pois é. Aí quer dizer que vai ter um quadro relacionado ao romantismo, é, Marli?
2: Isso, Flavinha, eu tô pensando em algo bem legal. Por exemplo... Os ouvintes mandam perguntas com temas envolvendo relacionamento, dúvidas, diquinhas. Estou aqui para atender todo mundo.
0: Mas por que tu quer criar esse quadro sobre relacionamento?
2: Porque às vezes as pessoas querem uma segunda opinião, né?
0: Sim.
2: Sobre qualquer coisa, qualquer fase da vida, da vida, sim, amorosa. Sim. E eu estou aqui para esclarecer algumas coisas. Quem sabe dar uma ideia, ajudar a pessoa em alguma coisa.
0: Quantos anos tu tens de relacionamento?
2: De casamento, é isso?
0: Sim.
2: Olha, tem um ano de casamento.
0: Sim. E de namoro com o teu esposo?
2: Tudo
0: somando um ano.
2: Um ano.
0: Certo.
2: Não, namoro um ano, casamento um ano.
0: Eita, acabou que ficou um ano te enrolando pra depois casar, né?
2: Foi, Flávia. Mas aí botei prensa e saiu o casamento.
0: Muito bem, tem filhos?
2: Não, não tem.
0: Por que eu tô perguntando? Pra poder ver, né, sobre o quadro, né, gente? A gente vai ter que dar nossa opinião, né, pra Marli. Por isso que eu tô perguntando. Porque, assim, ela tem relacionamento, Ela já tem um ano, dois anos ao todo, né?
2: Sim.
0: Dois anos. Então, ela está apta para falar sobre relacionamentos, né? Porque a gente... É, você vai pedir um conselho para a Marli, se ela não tivesse relacionamento, como é que ela ia dar um conselho para vocês? Né, Marli? Ó, já chegou aqui, não devia. Ah, é o dono do horário. Sim. Então, é, vai ter esse quadro que a Marli está criando sobre relacionamentos... Não é, é Marli que vai criar o quadro, menino.
3: Não, tu que tem que dar um bom exemplo, né?
0: Tá vendo como, tu tá vendo como, como o ser humano não tá sabendo de nada que nós estamos conversando aqui?
3: Eu vim de moto, não vim de carro.
0: Tá vendo? Aí por isso ele tá dizendo que eu que tô falando de relacionamento. Que eu
3: não... não, tu tem que dar entrevista nesse dia.
0: Ah, eu não posso.
2: Então vai ser assim, nossa primeira entrevistada será Flávia.
0: Não, não posso falar sobre relacionamento. Tem dia que a gente quer correr atrás do marido, tem dia que ele quer correr atrás da gente. E aí, como é que eu vou falar? Que vivam felizes para sempre. Não pode. Não pode. Eu não posso chegar e dizer que relacionamento é só altos. Tem baixos, né?
2: Olha aí, a mulher cheia de experiência.
0: Tem dias que o relacionamento tem, tem baixos e também tem os altos. Não é só momentos de alegria. Tem aqueles momentos de tristeza. Tem momentos que tu quer quebrar uma, um jarro na cabeça do marido. Brincadeiras à parte, gente. Eu não sou violenta, não. Tia. 10 horas e 56. É, minha família cresceu. Eu ganhei mais uma sobrinha. Né? Não, gente. Então é isso. Marli, vamos nos despedir, porque Marcão chegou e ele nem ouviu o programa, já vem metendo bedelho, porque hoje ele não estava no carro, só para dizer que ele tem uma moto. É isso. Então vamos embora. Amanhã tem mais Flávia Diniz e Marli Barros.
2: Obrigado, ouvintes. Obrigada por estar juntamente com a gente aqui nessa manhãzinha.
0: Nessa manhãzinha. Ai, não aguento. 10h57. Fique agora com Marcos Paulo, vulgo Marcão Smith. E ei, Vandinha, acabei esquecendo de mandar a música de Wanda, viu? Ei, Marcão, hoje é... Hoje é terça pop. Então é isso, Wanda lá na Isaquilândia, alô Wanda, bom dia a todos curtindo a nossa programação, mas eu prometo que amanhã eu toco a tua música. Esqueci o nome da música, gente. Só sei que Amado Batista não é hora de morrer, eu quero morrer, uma coisa assim, mas eu não quero morrer. Amado Batista não vai morrer, ninguém vai morrer. 10h57.

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1: Hora certa.
2: Bom dia. E a hora certa.
3: 11 horas e 5 minutos.
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0: Na nossa 106,3. Melhorou. É, você que está aqui curtindo a nossa 106,3 São Bento FM, a partir de agora tem eu, Marcão Smith, comandando aqui a nossa até as 13 horas, hoje, aqui na nossa Terça Pop.
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0: Agora são 11 horas e 10 minutos, hoje, dia 15 de setembro de 2026, e nós estamos por aqui em cima das 11 horas e 10 minutos, e nós vamos trabalhando aqui em nome de Frigorífico Frigonorte do Bombado. 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

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Bora, começando o programa de hoje já com os Paralamas do Sucesso cantando O Beco. Eu volto já.

0: 9:16.
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É o Rotação 106 pra você, começando aqui a nossa terça pop já nesse clima. Bora mandar um alô da galera, turma que fica ligadinha com a gente aqui todos os dias, né? Curtindo essa programação aqui que eu faço de segunda a sexta pra vocês aqui, diferente, tá? É a segunda pop, é a segunda relax, terça pop, quarta popular, quinta romântica e a sexta internacional. Bora lá com o alô da galera, turma que fica ligadinha aqui com a gente, curtindo a nossa programação. Alô Kiko do Rádio Tchuco França, o homem das caixas de som. Tem também a turma da Casa da Farinha Amaral, a Célia e o Jocélia Arocha também aí no centro da cidade. Johnny, meu amigo Tameu, aí no Salão do Tameu. Os irmãos Ernildo, Liberato, Gugu, Zumbi e Nega. A turma do açougue, né? E do supermercado Arão. Também Dona Maria Helena, seu Felipe, aí conhecido como Enxuto, Rodson, Fulô e da turma aí da Carneiro de Freitas. Aqui no vizinho bairro Tupi tem ela, Claudete Manicure, a minha manicure oficial. Tem a Dona Maria Viana e família, a turma da Marilu, Malharia e Comunicação Visual, Marilene, Micael Silva, Micaela e o gerente, a design Adenilson. Na matriz tem a Dulcilene, o Nelson Farias, professor Miltinho, Ney Motorista, Dona Ana, Dona Trindade, Catita, aí na rua João Alves. Tem também a Dona Gilca, Gigi e Guilherme. Tem ainda lá no Porto Grande, Matoso, Marcos de Nhonhô. Tem também o boy Ronildo aí no comercial, Victor e Vitória. Na Isaquilândia tem o Cacá Pinturas Automotiva, Jocélia Santa no Comércio do Negão. No Mutirão tem a Anice Campos, Rodrigo Giliardi, Juazeiro e também o Fernandinho Abrão, né? José Joel e Dona Francisca, Arnaldo Silva, Dona Ana, toda a turma do bairro Mutirão. No São Cristóvão tem a galera da oficina e marcenaria do meu amigo Camaleão, tem o Alex, tem o Juneco, tem o Elton Barbie, o Bertoldo, tem também aí a Josi, Nana, Heitor, Professor Baco, Claudinho no Comercial Nunes, a turma do restaurante Sabor Natural, Vanessa, Carlinhos e Marilene. No São Judas tem aí o Hernanes da Água de Coco, aí na Felipe Conduru, tem o Kelsinho Crois, na Kevin Motos Peças de Serviço, tem a turma do Bahia Espaço Relaxo, Nonato, Curador e Família, Professor Soeiro, Antenor Eletricista e Família, Zogol, Joel Soares, Neto, filho de Filomena, Geraldina e Maciel no bar da Geraldina, Dejânio aí, filho do saudoso de Jamal Meu Pretinho, João Mecânico de Motos e sua filhota Cacau, também a Kiki, a Kélcia, Dulce e Kelé na Travessa da Boa Vontade do bar da Dulce, seu Vicente no Comércio na Ponte do São Judas, a Lourdes da residência da família Farias e a turma da Farias Contabilidade, seu Zé Marcos na rua 15 de novembro, Wanda Barros e família, Luva Lúnia, Ilânia e Matheus, e ainda também família Costa, a turma do Boi Tradição e a Corda Maroca, alô, Dona Diquinha, Mãezinha, Filho, Léo, Gilvan, Nato, Anderson, seu Totó e também seu Perec, toda a turma aí curtindo a nossa programação.

Lá no bairro Outra Banda tem Jefferson Ney Taxista, tem Juan Wellenes e família, Jonas Carvalho no Lava Jato do Carioca, seu Antônio Capiroto aí na Orla, seu Dino Pesque Pague Bela Vista, Ronald e Doidinho no Lava Jato Bacanga, meu amigo Beco Penha e também Dona Jaqueline e toda a turma do bairro Outra Banda. Lá no Alegre tem a galera da Barbearia JV, João Ronaldo, Alanzinho, Luan, Elite Películas, meu parceiro Albert, Auto Pinturas, Reforma São Bento, alô Zuza, Restaurante Churrascaria do Chicão, alô seu Chico, aí em frente ao ginásio do Alegre, Valcar, Lanternagens, Pinturas e Funilaria dos Amigos Arlindo, Passarinho, Tonho, Francisco, Marquinhos, toda a turma na Valcar. No São Benedito tem a dona Lúcia Maria e o João Lobato, tem a dona do cinema e do A-Design, a Denilson, tem a Ginuca no Clube Girassol, Paulo, Netinho, Lourdiane e Adilson da Banda Sonho. Eita, a garganta falhou. É, aí no Girassol foi festa, né? Tá tendo festa aí o filho de Netinho, todo mundo fazendo aniversário. Valeu! Parabéns a todos! Abraçar também a turma lá do Quiola Costa, Eliette, Fernanda, Ana, Cacá e Isabela. Alô também, Dona Regina e Dona Joana na Rua do Genipapeiro. Dona Bárbara e seu Biné. Seu Antônio Brasil, também Rorró aí na Praça de São Benedito. Heleno, Marinalva, Roque, Maria Nezinho, Dona Janice lá no São Lourenço. Na IMA014 e aeroporto tem o Neto Joe e o Rafael Pinturas na Jocar, Dona Tertuliana aí no aeroporto, tem aí meus compadres Tatá e minha comadre Cristina e ainda meu afilhado Matias Lobado Tatá no aeroporto, aí eu também o amigo Carlos Pacheco aí no aeroporto. Em outros locais, cidades e estados, Maxwell Banda Sonic na Cidade Alta, em Palmeirândia, Gilson Martins, lá, morador do Oiteiro dos Regis, aí conhecido como Rodrigo Marinheiro, também Fatoca, Juju, seu Pedro, Dona Domingas, Luiz Mário, e em todos em Ilha do Meio, Bacurituba, Dona Maria da Paz, no Cerejo, Bacurituba, todos ligadinhos aqui na nossa 106,3. Bora curtir agora Skank cantando Jack Tequila. Eu volto já.

0: Bom dia e a hora certa.
1: 11:27.
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0: 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Hora de música, bora curtir agora Firmamento com Cidade Negra. Eu volto já.
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1: Hora certa.
2: Bom dia e a hora certa.
3: 11 horas e 42 minutos.
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5: Bora no Rotação 106, bora curtir agora Detonautas cantando O Inferno Só Os Outros. Eu volto já.

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1: Hora certa.
2: Bom dia e a hora certa.
3: 11 horas e 47 minutos.
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É um Rotação 106 para você já já. Tem um horário político eleitoral gratuito aqui na nossa 106,3 dentro do Rotação 106. E eu volto logo após na segunda parte do Rotação 106. 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Bora com Beto Balanço, Barão Vermelho, na voz de Cazuza. Eu volto já já.

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45: Hora certa.
46: 12:25.
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E aí, galera? Voltamos pra você aqui na nossa 106,3 São Bento FM. Já vamos voltando com música. Engenheiros do Havaí cantando a música Toda Forma de Poder. Eu volto já já.

0: 12:29.
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3: É um Rotação 106 pra você aqui na nossa 106,3 São Bento FM.
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3: 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Bora curtir agora Ira cantando Mudança de Comportamento. Eu volto já.

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6: Hora certa.
7: 12:40.
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É o Rotação 106, 12 horas e 42 minutos. Bora curtir agora Heróis da Resistência cantando Dublê de Corpo. Eu volto já.

0: 12:46.
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0: É o Rotação 106 para você, 12 horas e 47 minutos, daí isso, reloginho.
1: Hora certa!
2: 12 horas e 47 minutos.
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Bora curtir agora aqui de Abelha, Paula Toller cantando Alice, não escreva. Eu volto já já.

galera, finalzinho do programa Rotação 106 de hoje. Já já vem aí o Central de Notícias. Depois tem o Robert Show, o Homem das Pedras, aqui na nossa programação. 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Valeu, gente, tô saindo fora, deixando a última de hoje com Legião Urbana cantando a música O Mundo Anda Tão Complicado. Eu volto amanhã. Fui!

0: 12:59.
1: Olá, eu sou Tereza Cristina e eu te conto agora alguns dos assuntos que vão ser destaques na edição do Jornal Central desta terça, 15 de setembro. Crime de feminicídio é registrado no Maranhão. Uma mulher foi morta pelo ex-namorado na frente de testemunhas em Paulo Ramos. Em Passo do Lumiar, homem é preso após jogar água quente e atear fogo na companheira. Aplicativo Pardal registra mais de 1.000 denúncias eleitorais em 56 municípios maranhenses. E o ministro Alexandre de Moraes chama relatório de André Mendonça de ilegal e inconstitucional. Esses e outros assuntos em instantes, aqui na sua emissora.
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1: Mulher é morta pelo ex-companheiro na frente de testemunhas na cidade de Paulo Ramos, no Maranhão. Em Passo do Lumiar, homem é preso após jogar água quente e atear fogo na companheira. Na política, Tribunal Regional Eleitoral indefere candidatura de Roberto Rocha ao governo do Maranhão. Aplicativo Pardal registra mais de 1.000 denúncias eleitorais em 56 municípios maranhenses. E em Brasília, as atualizações sobre a sessão do Supremo Tribunal Federal, que analisa relatório da Polícia Federal sobre relação entre o ministro Alexandre de Moraes e Daniel Vorcaro. Está no ar a edição do Jornal Central desta terça, 15 de setembro de 2026.
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1: Uma mulher foi morta a tiros na noite dessa segunda-feira na cidade de Paulo Ramos, interior do Maranhão. Um crime que tem como principal suspeito o ex-companheiro da vítima. Os detalhes desse crime brutal com o repórter Antônio Filho.
4: A violência contra a mulher volta a chocar o interior do Maranhão. E o que era para ser mais uma noite comum, terminou em tragédia, com uma jovem de apenas 26 anos assassinada a tiros, em mais um caso de feminicídio no Médio Mearim. O crime aconteceu na noite dessa segunda-feira, no bairro Buriti, em Paulo Ramos. A vítima, Jacirene da Conceição Silva, era conhecida popularmente como Boneca. Manu, filho da dona da residência, onde a mulher foi assassinada, presenciou a cena do crime, falou à imprensa e deu mais detalhes.
5: Às 6 horas da tarde, foi embora. Depois ele voltou, aí ela já estava sentada com um rapaz aqui. Quando ele chegou, ele abriu de lá pra cá e eu disse, ei, você não vai fazer isso não. Tentei tomar a arma dele aqui, ele quebrou meu celular e aí ele já deu um disparo, deu um tiro no menino aqui. A moça tava com uma criança no colo e ela tentou, ficou balançando a criança pra ele não atingir a criança, não atingir a criança. E ele e alvejou ela, matou a menina e ela se agarrou comigo bem aqui. Eu morri, eu tô morta.
4: O principal suspeito de ter assassinado a mulher é Guilherme Pompeu, ex-namorado da vítima. Ele está foragido desde a noite de ontem. A polícia está realizando diligências para tentar localizar o suspeito. Jacirene deixa 3 filhos pequenos. A polícia civil investiga o caso para esclarecer mais detalhes sobre o assassinato. De Paulo Ramos, no Médio Mearim, Antônio Filho.
1: Uma mulher está internada em estado gravíssimo após ser atacada durante uma briga com um companheiro no residencial Armindo Reis, na cidade de Passo do Lumiar, na Grande São Luís. O caso aconteceu na madrugada do dia 28 de agosto e o suspeito foi preso nessa segunda-feira. Segundo a Polícia Civil, durante a discussão, o homem teria jogado água quente contra a companheira e, em seguida, ateado fogo no corpo dela. A mulher sofreu queimaduras graves e foi encaminhada ao Hospital da Ilha, onde permanece internada em estado gravíssimo. Após o ataque, a polícia iniciou as buscas pelo suspeito. Jorge Carlos foi localizado e preso por uma equipe da delegacia do Maiobão. A motivação do crime e circunstâncias da agressão estão sendo investigadas. Mãe denuncia que filha adolescente foi vítima de importunação sexual. Os detalhes com o repórter Antônio Marques.
6: Uma mulher procurou a 11ª Delegacia Regional de Balsas, acompanhada da filha de 14 anos, para denunciar um caso de importunação sexual. Segundo o relato, a adolescente estava em uma residência cuidando de uma criança, filha do suspeito, enquanto a esposa estava ausente. Neste momento, um suspeito teria abordado a menor e feito perguntas de cunho sexual e tentado levá-la para o quarto. A jovem falou que ligaria para sua mãe e, em seguida, conseguiu sair da casa. Logo após, mãe e filha se dirigiram até a delegacia para registrar a ocorrência. A Polícia Militar e a Guarda Municipal foram acionadas e realizaram a prisão do suspeito, que foi encaminhado para a delegacia e depois para o presídio, onde permanece à disposição da Justiça.

0: atingido uma adolescente que estava dentro de sua residência trabalhando como babá, cuidando das filhas desse indivíduo, cuidando da filha desse indivíduo, enquanto a esposa estava realizando um curso. Então, essa adolescente sofreu essa tentativa, esse assédio. Ele teria feito perguntas de cunho sexual, intimidando-a, molestando-a. E ela conseguiu se desvencilhar e procurou ajuda policial. Ela chegou até a delegacia, a guarda municipal foi acionada e conseguiu conduzi-lo. Ele foi capturado, foi conduzido para a delegacia. O procedimento foi feito, ele foi autuado em flagrante e colocado à disposição da justiça, foi encaminhado para a unidade prisional.
1: Central de Notícias Brasil, da Web Rádio Max FM em Balsas, Antônio Marques.
2: A seguir, preso suspeito de roubar clientes após se passar por vendedor ambulante na praia da Litorânea, em São Luís.
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5: 13 horas e 8 minutos.
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2: Preso suspeito de roubar clientes após se passar por vendedor ambulante na praia da Litorânea, em São Luís. Repórter Roberto Ramos.
7: Um homem de 24 anos foi preso nesta segunda-feira na Jordoa, em São Luís, após ser apontado como suspeito de cometer uma série de roubos de clientes em bares da Avenida Litorânea. O nome do investigado não foi divulgado pela Polícia Civil, que efetuou a captura. O alvo foi identificado após investigações da Delegacia de Roubos e Furtos, que teve os pedidos de prisão temporária e busca apreensão autorizados pela Justiça. Os policiais cumpriram as ordens judiciais na casa do suspeito, que teria participação em pelo menos 3 roubos registrados na região da Avenida Litorânea. O vídeo registrado por uma câmera de videomonitoramento de um bar da região mostra a movimentação do alvo preso nesta segunda-feira. O caso aconteceu no dia 16 de agosto. Segundo a Delegacia de Roubos e Furtos, os crimes tinham como principais alvos joias e outros objetos de valor pertencentes às vítimas, especialmente cordões, pulseiras e outros acessórios pessoais. Em um dos casos associados ao suspeito, ele teria usado um isopor para esconder uma arma e se aproximar das vítimas abordadas nos estabelecimentos. A Polícia Civil informou que as investigações permanecem em andamento, com o objetivo de esclarecer a totalidade dos crimes e reunir novos elementos para identificar outros possíveis envolvidos nos roubos. Após o cumprimento das formalidades legais, o homem foi encaminhado ao sistema prisional, onde permanecerá à disposição da Justiça. Central de Notícias Brasil, Roberto Ramos.
2: Um homem conhecido como Bucho Pode morreu após ser baleado durante um confronto com policiais na tarde dessa segunda-feira na zona rural da cidade de Santa Rita. Ele era procurado após uma tentativa de assalto que terminou com a morte de um homem conhecido como Pedim na estrada do Tingidor, na cidade de Itapecurumirim. O tenente coronel Pereira explicou como foi a ação.
8: Então, montamos as equipes, derrocamos até o veterinário povoado, na tentativa de prender o principal acusado, e este, ao perceber a presença da polícia, reagiu atirando contra a nossa equipe, sendo que a nossa equipe revidou a injusta agressão, atirando contra o mesmo, na tentativa de contê-lo, e este foi alvejado, conduzido para o hospital, onde foi prestado socorro, porém o mesmo não resistiu aos ferimentos, indo a óbito.
2: Após ser baleado, o suspeito foi socorrido e levado para o hospital regional, mas não resistiu aos ferimentos.

0: E a Expoema 2026 terminou com 17 pessoas presas e 18 mandados de prisão cumpridos. Repórter Taliana Luiz.
1: A operação de segurança realizada durante a 66ª Expoema terminou com 17 pessoas presas e 18 mandados de prisão cumpridos em São Luís. A ação foi realizada durante os 8 dias do evento, entre os dias 6 e 13 de setembro no Parque Independência. Segundo a Secretaria de Segurança Pública, não foram registradas ocorrências graves durante a programação. Entre os mandados cumpridos estão ordens judiciais relacionadas a homicídio, estupro de vulnerável, roubo, tráfico de drogas, associação criminosa e porte ilegal de arma de fogo. Um dos principais recursos utilizados pelas forças de segurança foi o sistema de reconhecimento facial. A tecnologia identifica pessoas com mandados de prisão em aberto. Depois do alerta, as equipes faziam a checagem dos dados e, quando a identidade era confirmada, realizavam a prisão. A primeira noite da Expoema teve o maior número de prisões. Foram 6 pessoas presas e 7 mandados cumpridos. Nos demais dias, houve prisões em quase toda a programação. Ao final do evento, 17 pessoas procuradas pela Justiça foram localizadas e presas e 18 mandados cumpridos. A operação reuniu equipes da Polícia Militar, Polícia Civil, Corpo de Bombeiros, Centro Tático Aéreo, Perícia Oficial e outras unidades de segurança. O trabalho contou ainda com vídeo monitoramento, drones, policiamento a pé e motorizado e ações de inteligência. A Polícia Civil também manteve um posto de atendimento no Parque Independência durante todos os dias da exposição. De acordo com a Secretaria de Segurança Pública, a atuação integrada e o uso da tecnologia contribuíram para garantir a segurança do evento e localizar pessoas procuradas pela Justiça. Central de Notícias Brasil de São Luís, Taliana Luiz.
0: Instantes, aplicativo Pardal registra mais de 1000 denúncias eleitorais em 56 cidades maranhenses.
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6: 13 horas e 14 minutos.
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0: O Tribunal Regional Eleitoral do Maranhão indeferiu por unanimidade nesta segunda-feira o registro da candidatura do ex-senador Roberto Rocha ao governo do estado. A decisão foi tomada após a corte entender que não foi comprovada filiação partidária válida ao PRTB pelo prazo mínimo de 6 meses exigido pela legislação eleitoral. O processo foi motivado por uma impugnação apresentada pela candidata a deputada federal, Lariane Teles Mendonça do Novo. A defesa de Roberto Rocha ainda pode recorrer da decisão. Aplicativo Pardal registra mais de 1000 denúncias eleitorais em 56 municípios do Maranhão. Repórter Taliana Luz de volta.
1: O aplicativo Pardal da Justiça Eleitoral já recebeu 1.088 denúncias de possíveis irregularidades eleitorais no Maranhão. Os registros foram feitos até esta segunda-feira em 56 municípios do estado. São Luís concentra a maior parte das denúncias com 782 registros. Depois aparecem São José de Ribamar com 77, Imperatriz com 35, Timon com 30 e Passo do Lumiar com 26. Entre os cargos citados nas denúncias, os candidatos a deputado estadual aparecem em primeiro lugar com 366 registros. Na sequência estão os candidatos a deputado federal com 351 e governador com 242 denúncias. Também foram registradas 107 denúncias relacionadas a candidatos ao Senado, 20 envolvendo partidos, coligações ou federações e duas relacionadas à disputa para presidente da República. O aplicativo Pardal permite que eleitores comuniquem à Justiça Eleitoral possíveis irregularidades durante o período eleitoral. É importante destacar que o registro de uma denúncia não significa que a irregularidade tenha sido comprovada. Os casos são analisados pela Justiça Eleitoral. Central de Notícias Brasil de São Luís, Taliana Luiz. Política.
0: O Supremo Tribunal Federal iniciou na manhã desta terça a sessão que analisa o relatório da Polícia Federal sobre mensagens trocadas entre o ministro Alexandre de Moraes e o ex-banqueiro Daniel Vorcaro, ex-controlador do Banco Master. Na abertura da sessão, o presidente do STF e relator do processo, o ministro Edson Fachin, fez um discurso inicial e afirmou que os ministros são seres humanos e por isso podem errar. Fachin também destacou que uma eventual decisão sobre a abertura de investigação contra Moraes não será tomada por uma posição individual e caberá ao plenário da corte. Horas antes de iniciar a sessão, Moraes chamou o relatório de Mendonça de ilegal e inconstitucional.
7: Horas antes do início do julgamento no Supremo Tribunal Federal, o ministro Alexandre de Moraes apresentou sua defesa. No documento de 44 páginas, ele classifica o relatório de André Mendonça como inconstitucional e ilegal. É o relatório que mostra mensagens do ex-banqueiro Daniel Vorcaro a Moraes. Em alguns pontos, o ministro chega a chamar o documento de mentiroso e imprestável. E por quê? Primeiro, segundo Moraes, porque os diálogos não existiram, são fantasiosos. O que tem são mensagens do bloco de notas de Vorcaro, sem registro de qualquer resposta por parte de Moraes. E mais, segundo ele, das 52 notas, 47 não foram nem localizadas nas conversas de WhatsApp, ou seja, não tem correspondência. Além disso, o relatório ignorou fatos como o conteúdo do bloco de notas foi mesmo enviado, ou o fato dele poder ter sido enviado a várias pessoas, ou até da mensagem ter sido apagada ou nem visualizada. Ou seja, cheio de conjecturas e recortes, segundo Alexandre de Moraes.
0: Parlamentares das bancadas de oposição e governo se inscreveram para assistir à sessão. De Brasília, nosso correspondente Paulo Otaran.
8: Desde as 23 horas desta segunda-feira, os acessos à Praça dos Três Poderes passaram a ser guardados com vigilância extrema pelas autoridades policiais aqui do Distrito Federal. Não serão permitidas manifestações nas cercanias. Jornalistas que normalmente acompanham as sessões deliberativas na parte interna terão de se limitar a um telão colocado do lado de fora. No plenário, além de ex-ministros convidados, autoridades e juristas, além de parlamentares de oposição e governo que se inscreveram para assistir. Para o bloco de oposição, este é um momento histórico, destacou a senadora Tereza Cristina.
9: Nós estamos aqui mobilizados em Brasília e fizemos questão de vir fora do esforço concentrado porque achamos que a situação do que acontece hoje no Supremo é muito grave. Nós não temos nenhuma autoridade que possa ficar acima da lei. Todos nós defendemos que sejam abertas as devidas investigações dentro do devido processo legal.
8: Para Espiridião Amin, o acompanhamento é necessário porque se fosse qualquer parlamentar de qualquer das duas casas, a punição já teria acontecido.
10: Se qualquer um de nós tivesse travado o diálogo que ensejou esta petição número 16662, alguém hesitaria em investigar este interlocutor investido numa função pública? Ninguém.
8: Para o líder da oposição, o senador Rogério Marinho, o bloco está fazendo aquilo que o Senado, enquanto casa legisladora, já deveria ter feito.
11: Infelizmente, essa casa, que deveria cumprir na Constituição, está abrindo processos para apurar crimes de responsabilidades, inclusive de ministro do STF, tem servido como uma blindagem para uma série de excessos.
0: A seguir, baixa umidade coloca mais de 60 cidades do Maranhão em alerta. E ainda as atualizações sobre o estado de saúde do ex-presidente José Sarney.
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23: 13:26.
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26: O Maranhão tem dois níveis de alerta para baixa umidade do ar nesta terça. O laranja de perigo atinge a cidade de Alto Parnaíba, com umidade entre 20% e 12%, válido até às 18 horas. Já o alerta amarelo de perigo potencial atinge 67 municípios, com umidade entre 30% e 20% e segue até às 21 horas. Entre as cidades em alerta estão Balsas, Barra do Corda, Caxias, Codó, Grajaú e Timon. Em São Luís, o dia terá sol entre nuvens com máxima de 31 graus. Em Imperatriz, a máxima chega a 37 graus. Bacabal, 36, com sensação térmica de 41 graus. Caxias chega a 38 graus, também com sensação de 41. E Carolina terá máxima de 37 graus, com sensação de até 40 graus. Operação destrói mais de 18 mil pés de maconha na Baixada Maranhense. Repórter Batista Peixoto.
27: A operação de combate ao cultivo de drogas resultou na localização e erradicação de 10 roças de maconha com aproximadamente 18.850 pés da planta destruídos no Maranhão. A ação foi realizada em áreas dos municípios de Pinheiro, Santa Helena e Central do Maranhão, com apoio do Centro Tático Aéreo CTA. De acordo com as informações, as áreas de cultivo foram identificadas a partir de denúncias e informações repassadas pelos destacamentos da Polícia Militar de Turilândia, ligado à 2ª Companhia do 10º Batalhão da Polícia Militar e de Central do Maranhão, pertencente ao 41º BPM. Com as informações sobre a localização das possíveis plantações, uma aeronave do CTA realizou sobrevoos nas regiões indicadas. Durante a operação aérea, foram confirmados diversos pontos de cultivo em áreas consideradas de difícil acesso por terra. Após a identificação das roças, equipes de operadores aeronáuticos deslocaram-se até os locais para realizar a erradicação das plantações. Segundo as informações divulgadas, os pés de maconha foram cortados e posteriormente queimados, totalizando cerca de 18.850 plantas destruídas. A operação representa mais uma ação das forças de segurança no combate ao cultivo e à produção de entorpecentes nesta região. A localização das plantações em áreas de difícil acesso exigiu o emprego de apoio aéreo para facilitar a identificação dos pontos. Amostras do material encontrado foram recolhidas pelas equipes e foram encaminhadas à 5ª Delegacia Regional desta cidade e município de Pinheiro, onde foram adotados os procedimentos legais e realizados os demais registros relacionados à ocorrência. Até o momento, não foram divulgadas informações sobre prisões de suspeitos responsáveis pelas áreas de cultivo. De Pinheiro, na Baixada Maranhense, Batista Peixoto.
26: O ex-presidente José Sarney, de 96 anos, segue internado no Hospital UDI da Rede D'Or, em São Luís, onde recebe tratamento para pneumonia. Segundo o boletim médico divulgado no fim da tarde desta segunda-feira, Sarney apresenta evolução clínica favorável e permanece sob cuidados da equipe médica. O ex-presidente foi internado no domingo após apresentar um quadro de infecção respiratória. De acordo com o hospital, Sarney continua recebendo tratamento para pneumonia, mas ainda não há previsão de alta. Nas redes sociais, Sarney informou que está internado para realização de exames e para tratamento da pneumonia e agradeceu as mensagens, orações e manifestações de apoio que tem recebido. O Jornal Central é uma produção do Departamento de Jornalismo da Central de Notícias Brasil. A técnica é de James Chaves e a apresentação de Tereza Cristina. Estarei de volta amanhã, neste mesmo horário, aqui na sua emissora. Obrigada pela companhia e até lá.
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6: 13 horas e 33 minutos.
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Moçada, muito boa tarde. Estamos chegando aqui na Samba EDFM com mais uma edição do Robert Show. A gente agora está no ar para você curtir o que é de melhor do som jamaicano nesta terça-feira. Você ligadinho com a gente, muito obrigado pelo carinho da audiência. Ligadinho sempre aqui na sua 106 até as 15. Às 15 horas você vai curtir o que é de melhor das pedras. Entrando em contato comigo pelo WhatsApp 988-528944. É o WhatsApp aqui da São Bento FM. Então a galera não pode perder. Você pode entrar em contato com a gente para pedir sua música, mandar o seu alôzinho aí para quem você quiser. Galera, curtindo a programação, curtindo a nossa programação, muito obrigado. 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Só também curtindo a programação, ligadinho com a gente, curtindo as pedras de qualidade. 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Passando a curtindo a programação, da Samba EDFM. Vem pra você participar, galera, não pode perder. A grandiosa festa aí no povoado de Santa Bárbara. O baile da Tatá, segunda edição. Dia 20, sexta-feira, dia 25 de setembro, tá bom? Vai ter churrasco liberado pra toda a galera. Durante o dia tem, tem um top pancadão tocando o melhor das pedras. Bom, e à noite tem o DJ Cristiano, o DJ Devinho, tocando o melhor da música eletrônica. Assistiu demais a organização aí Tatá e Família. 25 de setembro, uma sexta-feira especial. Passando a próxima programação, aniversário de Lobo do Churrasco, dia 27 de setembro. Toca do Lobo, povoado Toca do Lobo. Povoado Conceição, tá bom? Desce do saudoso Lobo Velho. A Jota de Lion, Celta Príncipe Negro, Blazer Poderosa e vários DJs convidados. Portaria liberada, você só paga o chope. Transação Lobo do Churrasco. Tá começando o Robert Show, começa com essa pedra com o Rony Boy.

Ouvindo então o som legal de Whindersson Evans, cantando essa pedra. Red Lux, dá pra você curtir aqui na Samba DFM, Robert Show até as 15. Vamos receber o Reinaldo Pedra, Carretinha com Pedra, ligadinho com a gente, a Rosimeira, a Mirella, a Milene, lá no bairro, ali na MS014, próximo ao posto, aleluia. Tá chegando o aniversário, meu amigo Reinaldo Pedra, dia 6, 6 de outubro, vai ser uma terça-feira especial, seu bonde é a Chuperia, São Pedro. Ah, na história real, próximo, antiga, Ultra Gai, meu próximo ali é o... Lá da oficina do Guido, né? No bairro São Lourenço, né? Mesa 14, em frente ao posto, aleluia. Vamos aí, aniversário do meu amigo Reinaldo Pedra, Cardiola, Companhia de Sucessos e mais aí a Carretinha Gol Pedra. Participação também de vários sons automotivos, né? Churrasco totalmente liberado. Começa bem cedinho, uma grandiosa macotosada. Ao meio-dia tem almoço, à tarde, churrasco liberado. Mesa 14, bairro São Lourenço, Chupiria São Pedro. Organização Reinaldo Pedra e Família, dia 6 de outubro. Olá, ligado com o nosso BDV, me ouvindo Robert Show, dia 11. Vamos aniversário, meu amigo Luizinho da Marmoraria São Luís, o Ponte é o Bado Bola. Barrado Alistão Black, tá bom? Churrasco pra toda a galera. E várias atrações, tá bom? Você aguarde.

0: dia 15 de novembro, aniversário do Robert Pedra. Já intimando toda a galera a participar. Seu bonde vai ser o povoado Centrinho em São Bento. É minha hora 14, próximo ao coração. Dia 15 de outubro, aguarde, você não pode ficar de fora. 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O som de Whindersson Evans. Nossa tela Sabedo FM, Robert Show, vamos que vamos, sucesso pra galera.
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0: pra você, Alan Phil. Talk me, cantando essa pedra, meu da cavalaria. Vamos lá com os apoios cultural. Daqui a pouquinho estamos de volta com mais sucesso da Samba EDFM.
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0: audiência. Até às 15 horas, tocando o melhor do som jamaicano para você aqui na sua 106, tá bom? 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Para tocar mais uma para você na sua BDFM.
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0: Legado Manda aí, sucesso a Demazinho, Demar Roots aqui no Robert Show. Galera, curtindo a programação, valeu pelo carinho da audiência. É aniversário do Lobo do Churrasco, dia 27 de setembro. A festa rola pra você ali mesmo na Toca do Lobo, o povoado Conceição, e a galera não pode perder aniversário do chegado Lobo do Churrasco. Empresa Poderosa, Celta Príncipe Negro e mais aí a Rádio Loja JD Lion, fazendo um agito pra toda a galera. Portaria liberada, chope gelado, churrasco totalmente liberado pra galera. Alunação Lobo do Churrasco e família.
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0: Você está gostando da programação, ligadinho com a gente, valeu galera, pelo carinho da audiência. Curtindo as pedras, participe do aniversário do meu amigo Reinaldo Pedra, dia 6 de outubro. Uma terça-feira especial pra galera. Temos aí pra você curtir, né? A Radiola Companhia dos Sucessos, a Reixinha Gol Pedra e mais aí a participação de vários DJs. Avisando a galera que temos aí o Grande Mocotózão a partir das 7 da manhã, almoço, meio-dia, tarde, churrasco liberado. Organização, nosso amigo Rinaldo Pedra.
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0: 12h26, trazendo mais uma para você na Semana FM. Hoje, terça-feira, dia 15/9/2026. 14/26.
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2: Arrebentou muito na sequência no vocal do Bobby Brown.
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2: Você está curtindo aquela programação 1438. Vamos aí, desafio cultural. Daqui a pouquinho estamos de volta.
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0: 14:43.
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0: Lucas. E
1: aí, legal, tá aí o sucesso, meu de Lucas. Robert Lucas Pedro, Estiloso, 1447, atua ligado com a gente.
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1: Você quer saber da FM, Robert Show até as 15 horas.
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1: Passando a gostar da programação, valeu pelo carinho da audiência, você ligadinho com a gente, gostando das pedras de qualidade. 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
1: Fala com chegando é Veralda, tá ligadinho com a gente. 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

Vamos passar de volta, sobre a DFM, tá o som Melô do Bailarino, são 14h55, final de programa, vemos o apoio cultural, logo a voz do Bagaceira com a Dana Rigma. Valeu galera, um forte abraço, uma ótima tarde a todos, valeu, muito obrigado aí pelo carinho da audiência.

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A festa da beleza negra tá chegando, ó. A festa da beleza negra tá se aproximando. Ano 7, neste sábado, uma

Olha só, o nosso amigo Veveco, no Lava Jato do Grau, ele perdeu um óculos, viu, gente? Por favor, gente, que encontrou, né, entregar para o nosso amigo aqui em frente à Infaway, próxima Escola Pia Marta, no Lava Jato do Veveco.

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Uma boa tarde.

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0: aqui na melhor loucura. Não, gente, na melhor sintonia. Temos por aqui ela, Marli, né? Marli, dá um olho aqui para teus ouvintes, gente. Uma nova programação aqui na Somente FM. A Nana Hickman, qual programa, gente? Não sei. Não me pergunto que eu não sei ainda. Ui, microfone tá alto. Mulher, deixa eu abaixar esse microfone dessa mulher. Dá um oi aí, mulher. Diga oi.
1: Boa tarde, gente.
0: Ai, gente, que linda, que voz, sexy, gente. Ela tá me chutando aqui, gente. Mulher, dá um oi. E aí, mulher, quais são as tuas expectativas aí? Porque tá chegando Marli Barros com uma nova programação na São Bento FM, galera. Muita agitação, muita energia. Ouviu, gente? A Nana Hickman, que dia é? Eu não sei. Nem Marli sabe, nem você não sabe, né, Marli?
1: Eu acredito que vai ser na segunda-feira.
0: Segunda-feira já?
1: Segunda-feira.
0: Nossa, e aí, o frio na barriga? Sempre tem aquele frio na barriga, né? Você
1: tá
0: nervosa.
1: Muito frio na barriga, a expectativa tá...
0: Tá doidinha pra começar, né? Mas sim, você já tem uma ideia... Como será esse programa? Já tem uma ideia ou você ainda não foi comunicada?
1: A gente está analisando como vai ser, né? Mas só sei que vai tocar de tudo, todos os ritmos.
0: Se eu falar, Marli, eu quero uma música aí, uma música da Angélica. Vai música da Angélica.
1: Vai música
0: até
1: da Angélica.
0: Até música de Macumba, se quiser. Né, Marli? Tudo.
1: A gente vai curtir todos os ritmos.
0: Qual o horário? Quais são os horários? São os dias da semana? Se é final de semana?
1: Vai ser todos os dias da semana. De segunda a sexta. Todos os dias da semana.
0: Adoro. Gente, é isso mesmo. Vem aí, galera, Marli Barros, com uma nova programação. A mulher linda, maravilhosa, galera. Uma programação para você agitar, dançar e arrumar a casa mais rápido. Marli, eu gosto de arrumar a casa quando eu estou escutando um rádio. E você?
1: Eu também. Sabia? Parece que a gente termina muito rápido.
0: Verdade. É
1: muito gostoso.
0: Mesmo. É verdade, a gente termina muito rápido, né? É. Gente, a Marli, né? Ela está aqui já umas 3 semanas aqui fazendo treinamento comigo, com a Flávia Diniz, né, gente? Com o Simão Ribeiro, já está aqui treinando. Tem ela e tem outros locutores também, galera. Mas primeiro ela vai começar. Mais uma mulher na Somente FM, porque só tem 2 mulheres, a Flávia Diniz e ela. Ah, não, esqueci, tem eu. Viu, gente? Gente, às vezes eu esqueço que eu sou mulher. Esqueço. Ninguém merece. Às vezes eu esqueço que eu sou mulher. Às vezes eu esqueço que eu engravido. Pois é, Marli, mas ainda não sabe o nome da programação não, né, gata?
1: Não, ainda não sei. Tô na expectativa junto com todo mundo.
0: Junto com todo mundo. Eu tô ansiosa, minha irmã. Na segunda-feira de manhã, 6 já tô de rádio ligado. Bora, Marli.
1: Vamos, né?
0: Pois é, gente, tá vindo aí, né, a nossa amiga Marli Barros com uma nova programação ao vivaço pela São Bento FM. Adoro.

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0: Quero te ouvir. No dia 19, sábado, gente, eu vou dançar o horror. Que nada, gente, não sei nem dançar reggae. É o ano 7, Festa da Beleza Negra. Neste sábado, neste

0: Conexão Brito FM é bagaceira. Se é bagaceira, é Nana Hickman, ó, a própria. 15h32. Boa tarde pra você de rádio ligado. Olha ela, gente. Meu Deus do céu, gente, olha ela. A mulher mascarada. Lady Gaga.
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0: Gente, quando eu ouço essa música, né, eu só me lembro do show que ela fez em Copacabana, lá no Rio de Janeiro, né? Pode ligar, vai. Vamos até às 17. Aqui na melhor sintonia. Vou tirar a música antes que ela grita, porque ela grita lá e meus orônios dói aqui, ó. Orônios, não sei nem o que é orônios. Ai, gente, eu tô um nojo hoje. Não vi ontem, mas hoje eu tô um nojo, entendeu? E ninguém reclama, porque amanhã vem mais um nojo ainda. Aê! Mandaram me falar? Eita,
1: eita porra!
0: Vai cá!

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0: e o aniversário dele. Ai, gente, adoro. Ano passado eu fui, bebi tudo. Beijei também horrores.
1: Exato, né?
0: É isso mesmo. Agora vem aí que vai ser agora em um novo local, viu, gente? Agora vai ser ali no Varandas Eventos. É isso mesmo, ó. 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

15h40. 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

0: com a programação da Suburita FM. Tá chegando na segunda-feira, né, Marli? Vamos conversar mais uma vez aqui com a nossa locutora que tá com vergonha, gente. Mulher, larga celular. Amanhã eu vou confiscar esse celular dela, gente. Vou confiscar. Alô, esposo da Marli, quando ela vir pra rádio amanhã, não deixa ela trazer celular. Marli, boa tarde, sorridente. Gente, pensa numa mulher que sorri.
1: Boa tarde, Nana.
0: E Marli, qual é o horário do teu programa? Qual é o horário? Você tem uma ideia qual é o horário? Vamos, claro que vamos ter quadros, né? Vamos emendar um quadro pra você, mulher.
1: Sim, eu quero quadros bem dinâmicos. Você quer interagir bastante com o ouvinte.
0: Pois é, gente. Tá vindo Marli Barros, né?
1: Isso, Marli Barros.
0: Marli Barros, galera. A partir de segunda-feira, uma nova programação na São Bento FM. Meu Deus do céu. Flávia Diniz e Marli Barros começando, galera, pela manhã, estourando a São Bento FM, né, Marli? Todos os ritmos, Marli. Sim. Ouvinte ligou, pediu, tocou. Adoro. Ui.
1: Ligou, pediu, tocou e a animação vai ser garantida.
0: Adoro, gente. Pois é, galera, a partir de segunda-feira, uma nova programação aqui na Suburita FM com nossa querida, maravilhosa
1: Marli Barros.
0: A partir de segunda-feira. Exatamente. Direto das ondas da 106,3 é São Bento
1: FM.
0: Adoro.

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0: festa da beleza negra tá chegando, tá se aproximando, é o ano 7.
1: Eu vou comer seu
0: bolo. Ali no espaço Roots, bairro do aeroporto.
1: Tem bolo batu e também
0: Dama de Ouro, Extreme.
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0: 15h52, 15 horas e 52 minutinhos. Pode ligar, pode participar aqui da nossa programação ao vivo, gente. Obrigado pela companhia, muito obrigado pela audiência. Muito obrigado.

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0: Oi, gente, muito boa tarde. A Nana deu uma saidinha e eu vou ficar aqui substituindo até às 5 horas. Então ligue, peça sua música e venha curtir com a gente.
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0: O número é 988528944. Boa tarde.
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0: Vamos de sucesso com vocês, Nayara Azevedo.
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3: Ai, oh, que música linda, gente. 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

Jorge Mateus, 16:02, 16:22, na verdade, né, gente? São Bento FM, a rádio que a cidade ouve. Boa tarde pra você.

Alguém lembra desse grupo? Preciso de você, Sampa Crio. Época, né, que as pessoas não tinham o menor pudor em demonstrar o que sentia pelo outro. É dos anos 90. 16 e 29. 16 e 29.

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Uma boa tarde, minha amiga Lidiane. Boa tarde, gatona. Vamos de trilha sonora. Trilha sonora da novela O Outro Lado do Paraíso. Blaze of Glory. É o Bon Jovi.

Olha só, gente, o reality show mais aguardado, né, gente, chegou, né, galera, a Fazenda 18, galera, chegou a Fazenda 18, começou ontem, sabe quem tá aí, gente, também participando? Ela mesmo, Adriana.

0: vai falar.
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2: Boa tarde.
3: 16:59.
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3: Hora certa.
4: 17:02. 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

0: Alô, amigos, boa tarde, galera, boa tarde a todos. Estamos chegando com mais uma edição aqui do nosso Feedback, o nosso programa de todas as tardes, aqui pela Rádio Sucesso, a rádio que a cidade ouve, é a São Bento FM. O programa para você é o Feedback. A partir de agora, a gente vai ficar juntinho com você até as 10 para as 7 da noite, levando para você a boa música, o sucesso, levando a saudade, né? Vai você pedir a sua música e a gente atender com todo carinho. O telefone tá liberado, pode participar com a gente.
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0: O telefone do sucesso é esse aí para você participar com a gente, para você interagir, fazer o seu pedido musical e a gente atender você assim com todo carinho, tá bom? É só ligar e pedir a música que a gente atende você com todo carinho. Basta ligar e pedir o sucesso, a sua preferida, a gente toca. A rádio para você ficar sintonizado, sem mudar de frequência, tá aqui, ó.
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0: A rádio sucesso, a rádio do seu coração. A primeira que chegou e já faz parte da sua família, da nossa família. São Bento FM, a rádio sucesso. O WhatsApp do nosso programa é o 987-896117, 987-896117, é o WhatsApp da nossa programação, só do feedback, tá bom? Só para o feedback. Pode participar, pode mandar a tua mensagem, o teu recadinho, que a gente vai atender você, tá bom? A equipe do programa, eu mais eu comigo e eu também. Simão Ribeiro fica com você até as 10 para as 7 da noite aqui na São Bento FM.
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0: 17:09.
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0: demais.
1: Essa do Sandro Lúcio é boa, né? Essa do Sandro Lúcio é ótima. Rapaz, esse microfone aqui baixou. Vamos levantar um pouquinho o som do microfone. É isso aí. Então tá aí, você ligadinho com a gente, você curtindo a programação aqui na São Bento FM, a Rádio Sucesso, a rádio que a cidade ouve. E aí vamos curtir essa do Sandro Lúcio. Ela é boa demais, é? Vamos curtir o sucesso aí do Sandro Lúcio. Vamos curtir.

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0: 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Hora certa.
1: 17:14.
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0: 17:19.
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beleza? De volta com você com a nossa programação, o nosso feedback. Eu já quero abraçar você que está ligado comigo ali no Supermercado Arão. Você que está curtindo a programação, uma excelente tarde, um bom trabalho e que Deus abençoe. Você também que está ali no Três Irmãos de Zequinha, curtindo a programação, boa tarde. 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E o programa não para, o sucesso não para, para você continua.

É o feedback pra você e o programa que toca você, feedback, com as músicas que fizeram sucesso e continuam fazendo até hoje. O nosso feedback aqui na 106.3 São Bento FM, a rádio que a cidade ouve, a rádio do seu coração. A gente abraça você que está curtindo a gente ali no São Cristóvão, né, o nosso amigo conterrâneo curtindo a programação. Boa tarde. O Mr. Dino também ligado com a gente. Mr. Dino está curtindo aí o programa. Boa tarde, Mr. Obrigado aí pelo carinho, obrigado pela audiência. Continue na sintonia do sucesso. São Bento FM e o feedback. Ainda no São Cristóvão, a galera ali da distribuidora de gás, Ventura, né? Tá sempre ligado com a gente, sempre curtindo a programação. Boa tarde, obrigado. O seu Gilmar no aeroporto tá ligado com a gente. Boa tarde, seu Gilmar. Aquele abraço, boa tarde, continue com a gente, continue na sintonia do programa. A dona Célia também tá ligadinha, curtindo a programação, junto com a dona Bertuliana, né? Essa galera aí do aeroporto é imbatível, nosso Bento FM, sempre ligadinho com a gente, sempre curtindo o nosso programa, os nossos programas, né? Os nossos programas aqui da São Bento FM. Ali no São Lourenço temos a dona Janice, também uma pessoa bacana que curte a programação da São Bento FM. E o seu Domingo Sorveteiro também ligado, curtindo o programa. Boa tarde, obrigado. Daqui a pouquinho tem a oração das seis, né? A palavra do Senhor, né? Você não pode ficar de fora, não pode perder. Participe, fique ligado para ouvir a palavra do Senhor através aí do Padre Reginaldo Manzotti.

0: E vamos pro apoio cultural, um apoio cultural. Já já você curte mais uma música, logo na sequência depois aí dos apoios culturais. Você vai curtir mais música, mais sucesso, tá bom? Fique ligadinho para curtir a música boa para você. O apoio cultural tá chegando e a gente vai de apoio cultural.
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1: Hora certa.
2: 17:41. 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

0: É o feedback para você até as 10 para as 7 da noite. A gente abraça você que curte a gente ali no Cruzeiro, no Mutirão Cruzeiro. Muito obrigado pelo carinho, obrigado pela audiência. Você lá no Mutirão. Boa tarde, muito obrigado. Os amigos ali da Cidade Alta, boa tarde e obrigado pelo carinho, obrigado pela audiência. Continue com a gente, continue curtindo a programação do seu rádio. É Cidade Alta ali, próxima no Cruzeiro, né? É, ligado com a gente, curtindo a programação, sempre nos mandando mensagem, a gente só agradecendo você pelo carinho, pela audiência. É, os amigos da Canarana, as amigas também lá na Canarana, gente da gente, boa tarde, obrigado, continue com a gente. Ali no Alegre, no São Roque, também ligado com a gente, o Joãozinho de Gaguinho e a galera que curte a gente, boa tarde, muito obrigado. Continue na sintonia do sucesso. Ali no Alegre temos o meu amigo, meu irmão, professor Farias. Meu amigo, meu irmão, professor Farias. O Agenor, o cara da horta, né, rapaz? Tá ligado com a gente. Boa tarde, Agenor. Boa tarde, Elias. Boa tarde, Raimundo Santos. Boa tarde, Passarinho, Bijaco, Zuza, Dulene e a Baicota. Boa tarde e obrigado. Continue com a gente, ligado na programação.
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0: É, vamos curtir essa aí, vamos curtir.

0: Que negócio é esse, meu filho? Você vê que ainda tem a minha mãe que tem as canelas finas.
1: Não, Castanha, rapaz. Eu falei, foi a mãe das meninas, meu filho.
0: Eu

0: Hora certa.
1: 17:52.
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Aí é o feedback, né? A música é linda, essa música aí, né? Linda. Você vai já curtir. Mas antes, a gente abraça você que curte a gente ali no bairro Outra Banda, né? A galera que curte a programação. Boa tarde. Os nossos amigos do bairro Outra Banda, o Carlos Alberto, grande Carlos Alberto, ligado com a gente, boa tarde. O Zé Piloto, Ivaldo, o meu amigo e meu irmão Ivaldo, boa tarde. O Zé Domingos, boa tarde. Pedro Coruja, ligado com a gente. Rapaz, Pedro Coruja também não perde o programa, sempre ligado com a programação, sempre curtindo aí o melhor do sucesso. Esse é o Pedro Coruja, viu? Ligado com a gente. Boa tarde. E o nosso amigo Luizinho também curte a programação. Boa tarde, Luizinho. Boa tarde. Obrigado pelo carinho, obrigado pela sintonia. Aqui no centro da cidade a gente tem o Júnior Shoptime, também tá ligado. Já mandou sua mensagenzinha para nós. Seu ar, já deu o ar da sua graça. O grande Júnior Shoptime, tá ligado. O Veveco do Lava Jato do Grau. O Veveco também tá ligadinho com a gente, curtindo a programação. O Garrido Despachante também está curtindo o programa. É, todos aqui na Garrido, na Newton Belo. E o Veveco aqui na Travessa Voluntário da Pátria, bem aqui próximo à Sobeta FM. Boa tarde. Também curtindo a gente ali no Tupi, a dona Maria Luísa na Travessa Benjamin Constante, bairro do Tupi. O nosso amigo Branco também do bairro do Tupi está ligado com a gente. Está curtindo o programa. Boa tarde. Obrigado. E continue com a gente, continue na sintonia do sucesso. Você sempre é bem-vindo aqui na São Bento FM. O Dico de Chibé também curte a programação. Boa tarde, Dico, boa tarde. Ali na Travessa Riachuelo, a dona Maria Amorim, ligado com a gente. Dona Maria Amorim, sempre curtindo a programação. Boa tarde. A dona Saluca também ligado com a gente. Boa tarde. Obrigado pelo carinho, pela audiência. Ainda ligado com a gente, na rua Cristóvão Martins, está ele, o nosso amigo Natinho, grande Natinho, rapaz, meu amigo Natinho, boa tarde. O Reginaldo Castelinho também está ligado com a gente, é o filho do nosso amigo Natinho, né, rapaz, grande profissional, Reginaldo Castelinho aí, boa tarde, obrigado pelo carinho, pela audiência. O Jodi, a dona Mari Nilde, também está ligado com a gente, boa tarde. O Ribinha e família, Domingos, o Pedro, Júlio Beck e Flávio Carão ligado com a gente, boa tarde. Obrigado, continue, fique na sintonia da São Bento FM. 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A gente vai trazer a música, trazer o sucesso. Já já vem aí a oração das seis, seguido dos apoios culturais. A gente volta na sequência.

0: 18 horas em ponto.
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Boa tarde, queridos filhos e filhas, que a paz do Senhor esteja com você. Dia 15 é dia de Nossa Senhora das Dores. E nós estamos rezando a semana inteira, mas hoje de modo particular, lembremos as sete dores de Maria e também as espadas que transpassam nosso coração e nos ferem profundamente. Em nome do Pai, do Filho e do Espírito Santo. Amém. Nossa Senhora das Dores, nas suas sete espadas transpassada no coração, inquietações, provações, dificuldades, Mãe. Também hoje, há tantas tribulações que transpassam nossa alma e nosso coração. Pedimos, Nossa Senhora das Dores, a graça da perseverança. Assim, ó Mãe, Nossa Senhora das Dores, como não recuaste diante das provações, enfrentaste as dificuldades e em tudo foste obediente até o fim ao Pai, na missão de servir a Jesus nosso Senhor, pedimos a mesma graça, Nossa Senhora das Dores, que sejamos fiéis, que sejamos perseverantes, que sejamos atuantes. Mãe dolorosa, acompanhai-nos em nossas dificuldades e atendei-nos nesta graça que para nós é como uma espada transpassada em nossa alma, que inquieta nosso viver e desassossega nossa família. Nossa Senhora das Dores, ajudai-nos a perseverar, a ter serenidade na provação, paciência em Deus, compreensão dos defeitos alheios. Mas acima de tudo, Nossa Senhora das Dores, que saibamos viver cada momento com um olhar fixo na madrugada da ressurreição que nos espera. Nossa Senhora das Dores, acolha a prece de meus familiares que agora apresento como fruto

coração de agradecimento a Jesus das Santas Chagas neste final do dia. Jesus das Santas Chagas, ao terminar este dia, eu me coloco diante de tua presença amorosa. Tu sabes o que vivi, o que senti, o que deu certo e aquilo que foi difícil. Faça uma reflexão. Pense agora no seu dia, no melhor momento, no pior momento. Continuemos a rezar. Por tudo, Senhor, eu te agradeço. Não apenas pelo que foi bom, mas também pelo que me desafiou. Obrigado pelos gestos de carinho, pelas pequenas vitórias. E obrigado também pelos momentos de cansaço, de dúvida ou de dor. Porque principalmente neles, tu me sustentaste, ainda que eu não percebesse claramente. Jesus, pelas tuas santas chagas, rendo graças pela tua fidelidade que não falha. Se hoje me faltou ânimo, serenidade ou

aqui o seu agradecimento. Senhor, entrego-te meu descanso. Dá-me uma noite de paz. Renova minhas forças e prepara meu coração para recomeçar amanhã confiando no teu amor. Jesus das Santas Chagas, eu confio em vós. Amém. 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

0: 18 horas e 15 minutos.
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0: Hora certa. 18 horas e 20 minutos.
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isso a gente vai com o nosso programa, levando para você a boa música, levando o sucesso. Boa noite para você que tá comigo na Matriz, a Benedita tá ligado com a gente, boa noite. É o Mundiquinho, o Guilmar, o Rosalino, a Raquel, boa noite, obrigado pelo carinho. O forrozinho para você curtir, olha aí que bom, olha aí, ó, que beleza, que beleza.

Sucesso do Jerry Adriano, linda música. Vamos curtir, vai curtir de novo. Essa música vai para o Subdito, onde está curtindo a gente. A Lúcia Maria tá ligado com a gente.

0: 18:33.
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0: 18:41.
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0: Beleza, esse é o feedback, essa linda música aí, né? Lindo sucesso, você vai curtir já já, tá? Vai já curtir essa linda música, é um sucesso bacana. E essa música a gente vai mandar pra Dona Maria Murim, tá? Dona Maria Murim, aí na Travessa Riachuelo, vai curtir esse lindo sucesso aqui, ó.
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nossa gente, vai encerrar a programação de hoje. Agradecer você pelo carinho, pela audiência e convidar você para voltar a sintonizar o nosso programa amanhã, a partir das 5 da tarde. Estaremos aqui novamente com o nosso feedback. A todos, uma boa noite. Vem aí a voz do Brasil, né? Para você ficar bem informado com as notícias do Brasil e do mundo. É, rapaz, é isso mesmo. Para você ficar bem informado com as notícias do Brasil e do mundo. A voz do Brasil para você. O nosso boa noite. Fiquem com Deus. Tchau. Até amanhã, se Deus quiser.

0: 18:53.
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0: Meu Bernardo.
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2: Está no ar a Voz do Brasil. As notícias do governo federal que movimentaram o país no dia de hoje.
3: Olá, uma boa noite.
2: Boa noite para você que nos acompanha em todo o país.
3: Terça-feira, 15 de setembro de 2026.
2: Vamos aos destaques do dia.
3: A infraestrutura por trás da tela. Data centers mantém o mundo conectado.
2: E Brasil sanciona a lei que cria regime tributário especial para a instalação desses espaços no país.
3: É o medida prevê incentivos fiscais e uso de energia renovável. Pablo Mundi.
4: A nova legislação também contempla serviços de computação em nuvem e operações de inteligência artificial, como treinamento e geração de respostas para modelos de IA.
2: Produção agrícola e pecuária.
3: O Brasil colheu cerca de 361 milhões de toneladas de grãos na safra 2025-26, 2,6% a mais em relação à anterior.
2: E produção de carnes deve ultrapassar 34 milhões de toneladas em 2026 e 2027. Natália
5: Kozlik. De acordo com a Conab, o resultado permitirá um aumento nas exportações sem comprometer o abastecimento do mercado interno.
3: Um refúgio científico no meio da Amazônia.
2: Às margens do Lago Tefé, a biblioteca reúne mais de 28 mil obras ligadas à região. Cleide Lopes.
6: Localizada em uma região cercada por áreas protegidas, ela é o único local com conteúdo científico em um raio de mais de 500 quilômetros.
3: Hoje na apresentação, Luciana Vasconcelos e Nazi Brum.
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3: Sancionado o regime especial de tributação para serviços de data centers, o Redata.
2: A lei prevê incentivos fiscais e suspende a cobrança de tributos federais para a compra de equipamentos destinados à instalação, ampliação e modernização dos centros de tecnologia, os data centers.
3: Uma das obrigações das empresas é o compromisso com a sustentabilidade e o uso de energia limpa.
2: Mas você sabe o que são os data centers? Vamos entender na reportagem de Pablo Mundim.
4: Data centers são estruturas que armazenam, processam e gerenciam grandes volumes de dados e aplicações digitais. O Brasil passa a ter um regime especial de tributação para estimular a instalação de data centers no país. A nova lei cria incentivos fiscais para a compra de equipamentos usados nesses centros de processamento de dados. Para ter acesso aos benefícios, as empresas terão de cumprir contrapartidas. Entre elas, reservar pelo menos 10% da capacidade de processamento para o mercado interno, utilizar energia de fontes limpas ou renováveis e investir no país. Também haverá exigências de eficiência no uso da água para o resfriamento dos equipamentos. O secretário executivo do Ministério da Fazenda, Rogério Seron, destaca o papel dessa medida na indústria 4.0.
7: É uma crítica muito recorrente quando se discute data centers, a questão do consumo excessivo de água e que isso pode ser um problema. As novas soluções já que se chamam de circuitos fechados, o projeto endereça isso de uma forma muito adequada. Então, o consumo de água não será um problema. E a energia, a nossa energia, sim, é muito, esses data centers consomem muita energia, mas diferente do resto do mundo, aqui a gente produz energia limpa, de baixo carbono e renovável. Então, novamente, isso não vai ser um gargalo, vai ser uma grande oportunidade.
4: A nova legislação também contempla serviços de computação em nuvem e operações de inteligência artificial, como treinamento e geração de respostas para o modelos de IA. Segundo o ministro do Desenvolvimento, Indústria, Comércio e Serviços, Márcio Elias Rosa, o regime prevê a suspensão por 5 anos de tributos na compra de componentes eletrônicos e outros equipamentos de tecnologia da informação e comunicação.
8: Há uma suspensão dos tributos federais. federais. Nós temos a expectativa de que estados nos acompanhem, que os municípios nos acompanhem, mas o fato é que há uma suspensão dos tributos federais sempre que o produto não tiver produção nacional equivalente, desde que seja destinado para o ativo, né, imobilizado desses investimentos, e vale por 5 anos. Ou seja, nós estamos em face de uma grande inovação.
4: A entrada no programa dependerá de autorização do Ministério da Fazenda e as empresas precisam estar em dia com os tributos federais. Reportagem Pablo Mundim.
9: A gente acabou de falar dos incentivos aos data centers, aqueles galpões gigantes, verdadeiros supercomputadores que fazem a mágica da internet acontecer onde dia, guardando nossas fotos e fazendo funcionar a inteligência artificial.
2: Mas para entender como a gente chegou até aqui, vale a pena voltar um pouquinho no tempo e ver como a internet evoluiu ao longo das décadas.
9: Quem é dessa época vai lembrar, 30 anos atrás, navegar na web era aquela novela da conexão discada, cheia de bips, chiados e paciência.
2: Pois é, Nazi, de lá para cá tudo mudou. Hoje mais de 90% dos brasileiros estão conectados. E aquela internet lenta deu lugar a uma rede rápida, que está na palma da mão, no celular, no trabalho e no nosso dia a dia.
9: Pois é, confira os detalhes dessa evolução na reportagem de Gabriela Noronha.
10: Quem lembra desse som inconfundível da conexão discada? Há cerca de 30 anos, esses bips e chiados significavam que alguém estava se conectando ao mundo novo. No Brasil, a internet começou a se popularizar no final dos anos 90 por meio de modems ligados à linha telefônica. Só na década de 2000, com a introdução da banda larga, foram possíveis conexões mais rápidas e estáveis, como explica Giovanni Almeida, professor da Faculdade de Ciências e Tecnologias em Engenharia da Universidade de Brasília.
11: No início era a tecnologia discada. Então, quem poderia ter acesso à internet era quem tinha um telefone em casa. E depois, então, começa a ter uma evolução, que é quando surge a tecnologia que a gente, né, chama de rede de telefonia celular. Então, tem desde a primeira geração, né, aí por isso tem 1G, 2G, 3G, 4G e hoje 5G. Aí, a partir da tecnologia 4G é que ficou mais forte, aí coincide com o uso do smartphone, surgimento do smartphone, e aí permite que hoje a gente tenha, né, esse acesso na palma da mão.
10: Com a expansão da infraestrutura de internet e a diversificação das tecnologias, cerca de 169 milhões de pessoas no Brasil já estão conectadas hoje. Segundo dados do Instituto Brasileiro de Geografia e Estatística, o IBGE, mais de 90% da população já tem acesso à rede. O que muitos não sabem é que, embora o destino final seja a tela do celular ou do computador, o caminho percorrido pelo sinal varia entre a fibra ótica, a rede móvel e o satélite. De acordo com Thiago Brown, assessor do Departamento de Investimento e Inovação do Ministério das Comunicações, cada tecnologia atende a uma realidade geográfica e a diferentes necessidades de uso.
12: O que é muito importante a gente ter em mente é que todas essas tecnologias, seja satélite, telefonia móvel ou fibra ótica, elas se complementam, né? Então, naquela região onde é mais difícil chegar a fibra ótica, a gente consegue, através de uma comunicação telefonia móvel, levar conectividade banda larga para a população. E aí, mais difícil ainda, aquela região mesmo remota, de rural, de fronteira, por exemplo, em estados que tem muita densidade de floresta, mas existe gente morando ali, existem brasileiros morando ali, a gente tem a solução via satélite para levar também.
10: O assessor do Ministério das Comunicações destaca ainda que, para além das experiências cotidianas, redes estáveis e ultra rápidas permitem o acesso a serviços públicos digitais como telemedicina e conteúdos educativos.
12: Com a chegada da internet de alta velocidade, a gente consegue levar saúde. Um especialista da área médica consegue fazer o atendimento desse brasileiro que está numa região rural, por exemplo, né? E aí, acesso à educação nem se fala, né? A internet hoje tem todo o conteúdo de todos os tipos.
10: Para mais informações sobre as tecnologias disponíveis e a qualidade dos serviços prestados, basta consultar a página da Anatel na internet no endereço anatel.gov.br. A agência regula e fiscaliza o setor de telecomunicações, estabelecendo normas técnicas e mediando o conflito.

0: de hectares. Confira na reportagem.
1: A produção brasileira de grãos na safra 2025-2026 fechou o ciclo estimado em 361 milhões e 700 mil toneladas, segundo a Companhia Nacional de Abastecimento, a Conab. É o 12º e último levantamento para o período de setembro do ano passado a agosto deste ano. Os números mostram um aumento de 2,6% em relação à temporada anterior. A área de plantio estimada é de 83 milhões e 500 mil hectares. Crescimento de 1,7% em comparação com o ciclo anterior. Os maiores aumentos de área estão nas lavouras de soja e milho. Segundo Nayara Bittencourt, diretora de Política Agrícola e Informações da Conab, as condições climáticas contribuíram para os dados estimados.
2: Então, em relação à soja, nós temos 180,4 milhões de toneladas colhidas. Esse resultado ele decorre tanto de uma expansão de área plantada e também das condições climáticas que foram bastante favoráveis nesse ano, com uma boa produtividade do ciclo. O milho também é uma cultura de destaque aqui, com 144 milhões de toneladas, também com condições climáticas bastante favoráveis nas principais regiões produtoras.
1: A Conab também apresentou uma estimativa para a próxima safra, de 2026 a 2027. A produção brasileira pode chegar a 366 milhões e 600 mil toneladas de grãos. Soja e milho apresentam tendência de crescimento. De acordo com a Conab, o resultado projetado reflete uma maior área semeada, o que compensa uma ligeira perda esperada na produtividade média nacional das lavouras. Quem comenta é o presidente da companhia, Silvio Porto.
3: Nós estamos apresentando aqui uma expectativa de crescimento de área praticamente para todas as culturas, mas nós estamos identificando uma redução de área no Rio Grande do Sul, mas nós estamos identificando também uma compensação dessa redução em outros estados.
1: O IBGE, que faz um levantamento anual da safra, estima para 2026 uma produção agrícola de 352 milhões e 900 mil toneladas, 2% acima do resultado registrado em 2025. Arroz, milho e soja representam 92,9% da produção estimada e ocupam 87,4% da área a ser colhida. Entre as regiões, o Centro-Oeste apresenta a maior estimativa de produção, seguido por Sul, Sudeste, Nordeste e Norte. E Mato Grosso é o maior produtor, com 32,1%, seguido por Paraná, Rio Grande do Sul, Goiás, Mato Grosso do Sul e Minas Gerais. Com locução de Thaís de Araújo, reportagem Luciana Colares de Holanda.
4: No mercado de carnes, também há projeção de alta nos próximos anos.
0: Segundo a Conab, o resultado será puxado pela produção de carne suína e de frango em 2026 e 2027.
1: Segundo projeções da Conab, Companhia Nacional de Abastecimento, a produção brasileira de carnes deve ultrapassar 34 milhões de toneladas neste ano e no próximo. O valor é 2% maior que o volume obtido em 2025 e foi influenciado sobretudo pela avicultura de corte e a suinocultura. De acordo com a Conab, o resultado permitirá um aumento nas exportações sem comprometer o abastecimento do mercado interno. Os dados divulgados nesta terça-feira também estimam alta na produção de ovos no país nos próximos anos. A publicação completa pode ser acessada no endereço www.gov.br/conab. Natália Koslick para a Voz do Brasil.
4: Atenção participantes da Prova Nacional Docente.
0: O Instituto Nacional de Estudos e Pesquisas Educacionais Anísio Teixeira, o INEP, recomenda aos inscritos consultar com antecedência o local de prova, que será aplicada no próximo domingo, 20 de setembro.
4: As informações estão disponíveis no cartão de confirmação da inscrição no sistema PND.
0: Os portões serão abertos ao meio-dia, no horário de Brasília, e fechados pontualmente à 1 da tarde.
4: O resultado final está previsto para 15 de dezembro.
0: Mais informações em pnd.inep.gov.br.
5: Dicas do Enem.
6: Oi, meu nome é Davi Enzo e a minha pergunta é: quantas horas por dia eu preciso estudar?
4: A professora de Biologia, Maria Antônia Ferreira, vai responder essa dúvida. Vamos conferir.
7: Para essa pergunta, não existe uma resposta exata, porque isso é muito individual de cada um. Eu diria para vocês focarem mais em qualidade de estudo e menos em tempo. Porque, por exemplo, se você estudar 2 horas por dia, mas essas 2 horas forem bem proveitosas com foco total,

0: mais eficiente do que 5 horas toda hora oscilando o foco. Então eu acho que assim, o máximo possível que você consiga manter um bom rendimento, um bom foco ali nesse tempo de estudos. Lembre-se, no dia da prova vocês estarão realizando exercícios, vocês precisam estar preparados para responder questões. O Enem é muito mais do que simplesmente decorar um monte de teoria. Ele é uma prova de leitura, interpretação e preparação para responder exercícios.
1: As provas do Enem vão ser realizadas nos dias 8 e 15 de novembro. 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Local de conhecimento no interior do Amazonas, onde é possível acessar obras dos primeiros cientistas que pesquisaram a região.
2: Biodiversidade, populações ribeirinhas e recursos naturais estão entre os temas das pesquisas.
1: A biblioteca que fica em Tefé é um convite para pesquisadores, estudantes e qualquer pessoa que queira saber mais sobre a Amazônia brasileira.
2: Ela é um centro de pesquisa de excelência vinculado ao Ministério da Ciência, Tecnologia e Inovação.
3: Preservar a Amazônia é garantir vidas no planeta, mas para preservar é preciso conhecer. E é justamente esse o objetivo da biblioteca Henri Waterbeats. Às margens do Lago Tefé, no Amazonas, a biblioteca conta com 28 mil obras científicas dedicadas à região. Mais do que reunir livros, a biblioteca é há mais de 3 décadas uma guardiã da memória científica da Amazônia. A bibliotecária Graciete do Socorro Rolim conta um pouco sobre a sua história.
4: Nós temos vários títulos de vários viajantes naturalistas que andou aqui pela região amazônica. Se você quiser fazer uma pesquisa histórica dos primeiros estudos relacionados aqui na região, tanto na parte de biologia, botânica, zoologia, arqueologia, a parte da antropologia, esses livros, eles são fontes riquíssimas dessas informações.
3: O acervo conta com publicações sobre a conservação da biodiversidade, uso sustentável dos recursos naturais, estudos sobre populações ribeirinhas e diversidade socioambiental. A biblioteca é uma fonte de consulta para pesquisadores, estudantes e profissionais de diversas áreas. Localizada em uma região cercada por áreas protegidas, ela é o único local com conteúdo científico em um raio de mais de 500 quilômetros, como explica Graciete do Socorro Rolim.
4: Além da importância dela científica, né, o lugar é muito bonito. Tem os janelões de vidro, então dá a vista direta para o Lago Tefé. A vista é muito linda.
3: Para saber mais sobre a biblioteca Henri Waterbeats, é só acessar a página mamirauá.org.br. Reportagem Cleide Lopes.
1: Os gabaritos preliminares do Exame Nacional de Avaliação da Formação Médica, o ENAMED, e da primeira etapa do Revalida já estão disponíveis para consulta.
2: O prazo para apresentar recursos termina nesta quinta-feira, dia 17 de setembro.
1: As versões definitivas do gabarito oficial da prova, objetiva e o resultado definitivo serão publicados no dia 4 de dezembro.
2: O ENAMED avalia a formação médica. Já o Revalida comprova diplomas médicos expedidos por universidades de fora do Brasil para exercício profissional no SUS.
1: Para mais informações, acesse gov.br/inep.
2: Conhecer o território indígena e seus caminhos pode fazer toda a diferença na hora de salvar uma vida.
1: Por isso foi implementado um projeto piloto em Dourados, no Mato Grosso do Sul, o SAMU Indígena.
2: A equipe conta com profissionais indígenas e reduzem mais da metade o tempo de resposta em emergências em saúde nos territórios.
5: Com atendimento na língua nativa, o SAMU Indígena funciona 24 horas por dia, 7 dias por semana, e atende cerca de 25 mil indígenas de 3 etnias, que vivem na Reserva Dourados, em Mato Grosso do Sul. Desde agosto do ano passado, quando foi implementado o projeto piloto, o serviço já registrou mais de 2.400 ocorrências, uma média de 204 atendimentos por mês. A secretária de Saúde Indígena do Ministério da Saúde, Lucinha Tremembé, diz que o SAMU indígena dá mais celeridade aos atendimentos de urgência.
6: Com o SAMU, a gente consegue aí um fato muito importante, que é a redução do tempo de espera.
5: O número para acionar o serviço é o mesmo que funciona no restante do país, o 192. O que muda no caso do SAMU indígena é a equipe. Ao todo, são 14 profissionais da saúde. 7 deles são indígenas e falam fluentemente português e guarani. A equipe também conhece bem a região, o que dá mais celeridade ao atendimento. O Everton Nunes, da etnia terena, é um dos enfermeiros que trabalham na viatura e fala da importância da rapidez na resposta ao chamado.
7: O que difere é que nós já conhecemos a aldeia, né? A gente sabe por onde conseguimos entrar, até porque em dia de chuva é mais difícil de entrar. Os condutores sabem, por aqui eu não posso passar, porque se eu passar por aqui, a minha VTR vai ficar. Essa questão de logística mesmo, da condução, do condutor levar a equipe até esse atendimento e até também do tempo resposta. Tempo é vida.
5: As comunidades indígenas da Reserva de Dourados contam com o suporte de 2 unidades básicas de saúde indígena, 1 polo base e 1 distrito sanitário especial indígena. Mas nos casos de ocorrências mais graves, a equipe do SAMU leva o paciente para unidades de saúde e hospitais da região para atendimento especializado. Reportagem Graziele Bezerra.
1: Com as eleições chegando, é importante reforçar: o voto é livre e secreto.
2: Prática de assédio eleitoral no trabalho é crime.
1: Quem traz os detalhes é a repórter Larissa Graciano.
8: Nos últimos 4 anos, o Ministério Público do Trabalho recebeu quase 5 mil denúncias de assédio eleitoral. O voto é secreto, é um direito previsto na Constituição. Mas tem patrão, tem chefe que usa do cargo e do poder econômico para pressionar empregados a apoiar esse ou aquele candidato. E isso é crime. No começo, a prática do assédio eleitoral envolvia pressões diretas, como ameaça de demissão. Hoje, a maioria dos casos é mais velada, como mensagens do chefe com vídeo ou pesquisas eleitorais postadas em grupos da empresa ou enviadas diretamente ao trabalhador. Falas do patrão no ambiente de trabalho, sugerindo que a situação pode ficar difícil se determinado candidato vencer, é outro exemplo. E para configurar assédio, não precisa ser um ato repetido. É que essa pressão, esse constrangimento, ainda que feito uma única vez, tem potencial de gerar medo no trabalhador e direcionar seu voto, afirmou a advogada da União, Alessandra Lopes.
9: Sobretudo esse medo que a pessoa vai nutrir de ser penalizada, de ser removida, de ser transferida, né, de local, de ir para um local onde tem menos condições, de mudar a sua escala de trabalho, de perder o emprego também, né, no final das contas. A gente não quer que ninguém que esteja numa relação hierarquizada, que tenha poder econômico privilegiado, possa coagir outras pessoas e, portanto, desequilibrar o pleito.
8: Uma das provas mais comuns apresentadas pelo trabalhador são as conversas de WhatsApp. Por isso, a orientação para você que é dono de empresa ou coordenador de uma área e que tem poder hierárquico sobre seus trabalhadores é saber os limites do que pode e do que não pode, como alerta o procurador do trabalho, Igor Souza Gonçalves.
10: O empregador tem direito à sua liberdade de pensamento, à sua liberdade política, mas quando ele está dentro do ambiente empresarial, ainda que ele esteja num grupo de WhatsApp, numa conversa informal com aquele determinado trabalhador, ele deve se recordar que, em muitos casos, o que está ali não é o CPF dele, é o CNPJ dele. Então, às vezes, esse tipo de brincadeira, esse tipo de mensagem, ele pode ter uma conotação e um potencial de constranger aquele determinado trabalhador. A gente já teve diversas condenações aí a valores vultuosos, né, nas eleições de 2022, de 2024, a responsabilização de empregadores públicos e privados, condenações de dano moral coletivo que passaram e a casa dos milhões, né, porque é um dano. dano, se entende que não é só a liberdade de pensamento do trabalhador, é um dano a toda a democracia.
8: Abrir as portas da fábrica, da loja ou da repartição pública para que um candidato converse com os funcionários é outro tipo bem comum de assédio eleitoral e deve ser denunciado. Para prevenir a prática também no serviço público, foram realizadas mais de 50 palestras em vários órgãos federais. Houve ainda a assinatura de uma parceria para dar agilidade no encaminhamento das denúncias que podem ser feitas, por exemplo, no site do MPT, o Ministério Público do Trabalho. De Brasília, Larissa Graciano.
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1: Fique agora com as notícias do Poder Judiciário do Congresso Nacional. Uma boa noite.
2: Boa noite, até amanhã.
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13: STF analisa petição referente ao relatório da PF no âmbito do caso Master.
14: STJ define que milhas e pontos de programas de fidelidade podem ser penhorados para pagar dívidas.
13: Mesários vão até o dia 3 de outubro para concluir o treinamento para as eleições 2026.
14: Boa noite, eu sou Leandro Bezerra.
13: E eu sou Walter Lima.
14: O plenário do Supremo Tribunal Federal realizou nesta terça-feira uma sessão extraordinária com o objetivo de analisar a petição 16662 referente ao relatório produzido pela Polícia Federal no âmbito do caso Master, relacionado ao ministro Alexandre de Moraes.
13: Na sessão de hoje, os ministros debateram questão de ordem apresentada pelo decano da Corte, ministro Gilmar Mendes.
14: Os ministros, neste primeiro momento, analisam se acompanham ou não o presidente do STF, ministro Edson Fachin, no sentido de julgar a petição 16662 separadamente da petição que faz questionamentos sobre a conduta do ministro André Mendonça nas investigações sobre o caso Master.
13: Depois houve o pedido de vista do ministro Flávio Dino para o caso e o julgamento foi suspenso.
14: Milhas aéreas e pontos de programas de fidelidade podem ser penhorados para pagar dívidas.
13: O entendimento é do STJ, Fátima Uchoa.
15: A penhora é um ato processual que vincula bens do devedor ao pagamento de dívidas. Uma empresa credora pediu que operadoras de cartão de crédito e programas de fidelidade de companhias aéreas informassem a existência de pontos em nome de um devedor. O Tribunal de Justiça do Distrito Federal negou o pedido, mas no STJ, a relatora ministra Nancy Andrighi destacou que a lei não impede, em regra, a penhora de pontos de fidelidade com valor econômico, que são considerados bens digitais integrantes do patrimônio do devedor. E no caso julgado, a empresa deverá indicar quais programas pretende consultar para que o tribunal de origem avalie a possibilidade de penhora.
14: Você já teve dificuldade para se desconectar do trabalho?
13: Para chamar a atenção para este problema, o TST e a Universidade de Brasília lançaram uma campanha sobre saúde mental. Larissa Batista.
16: A campanha tem um recado direto: sua saúde é a fronteira que o trabalho não pode ultrapassar. E ela mostra que o descanso também é cuidado. Os materiais serão divulgados durante o mês de setembro nas redes sociais da Justiça do Trabalho, em parceria com os 24 TRTs espalhados pelo Brasil. Não deixe de conferir. E se precisar de apoio emocional, ligue para o Centro de Valorização da Vida, pelo número 188. As ligações são gratuitas e o atendimento é feito 24 horas por dia.
14: Mesários têm até o dia 3 de outubro para concluir treinamento para eleições 2026.
13: Capacitação pode ser feita pelo aplicativo Mesário ou pelo ambiente virtual de aprendizagem do TSE. Fábio Ruas.
17: Além da capacitação à distância, o treinamento também pode ser presencial, de acordo com a orientação de cada cartório eleitoral. O curso virtual reúne informações sobre os procedimentos que deverão ser adotados por quem vai trabalhar nas sessões eleitorais. O conteúdo foi atualizado para as eleições 2026 e contempla o novo fluxo de votação, com orientações práticas para o dia da eleição. Quem concluir o treinamento e trabalhar nos dois turnos poderá acumular 6 dias de folga.
14: Justiça Federal condena líder de esquema financeiro a mais de 23 anos de prisão por lavagem de dinheiro.
13: Decisão atendeu a pedido do MPF e também responsabilizou outros dois envolvidos na fraude. Carla Zanetti.
18: Segundo investigações, o esquema fraudulento operava a partir da cooptação de vítimas para contratação de empréstimos consignados de alto valor em instituições financeiras. Em troca, os suspeitos prometiam quitar as parcelas dos financiamentos e repassar os lucros do investimento para as vítimas. Entre 2019 e 2022 foram movimentados cerca de 156 milhões de reais. O réu líder do esquema foi condenado a 23 anos de reclusão por lavagem de dinheiro. Já os outros dois acusados já estão cumprindo as próprias penas.
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14: A você uma boa noite
13: e até amanhã.
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19: Eu sou Humberto Pinheiro e estes são os destaques de hoje do Jornal do Senado, que começa agora. Senado deve analisar projeto que protege recursos do Fundo Constitucional do Distrito Federal. Campanha busca conscientizar a população sobre a doação de órgãos. Senado vende mais de 20 mil livros na Bienal de São Paulo. Boa noite. O Senado Federal deve analisar o projeto de lei complementar que busca proteger os recursos do Fundo Constitucional do Distrito Federal. A proposta altera o novo arcabouço fiscal para garantir o funcionamento dos serviços essenciais da capital do país. Repórter Douglas Castilho.
20: O texto tem como objetivo central retirar o Fundo Constitucional do Distrito Federal, o FCDF, das restrições fiscais que recentemente passaram a limitar o aumento dos seus recursos. O FCDF é utilizado para manter as polícias militar, civil e penal, o corpo de bombeiros, a saúde e a educação de Brasília, mas passou a ter seu orçamento obrigatoriamente limitado nos anos em que a União registrar contas no vermelho. O consultor de orçamento do Senado, Sérgio Machado, demonstrou cautela com as idas e vindas de exceções às regras fiscais, porque podem prejudicar a transparência orçamentária.
21: O problema da inclusão sucessiva de exceções às regras fiscais é que isso traz prejuízo à transparência, à simplicidade do nosso sistema orçamentário e, em alguma medida, à própria efetividade da medida original. Por outro lado, é claro que há mérito em muitas dessas exceções. Afinal, estamos mesmo tratando de uma obrigação prevista constitucionalmente.
20: A lei do arcabouço fiscal já havia excluído expressamente o FCDF dos limites de controle de gasto. Mas uma lei complementar aprovada em agosto estabeleceu uma regra geral que afetou os repasses ao fundo. O projeto agora apresentado altera esse quadro ao inserir uma exceção expressa para o FCDF, garantindo que seu reajuste volte a acompanhar integralmente a variação da receita corrente líquida. O projeto aguarda envio para as comissões do Senado.
19: Estamos em um mês marcado por campanhas de conscientização sobre diversos temas. Uma delas é o Setembro Verde, que alerta para a importância da doação de órgãos. A campanha busca informar a população e incentivar a doação, um gesto que pode salvar vidas. Repórter Lana Dias.
22: A decisão comunicada de se tornar um doador de órgãos pode orientar a família no momento de luto e, principalmente, salvar a vida de quem aguarda um transplante. É por isso que existe o Setembro Verde, com o objetivo de conscientizar a população sobre a importância da doação. A campanha é relacionada ao Dia Nacional da Doação de Órgãos, em 27 de setembro, e busca, sobretudo, incentivar as pessoas a expressarem a vontade ainda em vida às suas famílias, como explicou a médica nefrologista da Fundação ProRim, Amanda Meyer da Luz.
23: Durante todo esse mês, nós procuramos esclarecer dúvidas, combater mitos e principalmente estimular pessoas a ter essa conversa com a sua família sobre o seu desejo de serem doadores. Hoje nós sabemos que existem mais de 45 mil pessoas em uma lista de espera para um rim.
22: A doação pode acontecer em duas circunstâncias. A primeira é com doador vivo, quando estiver saudável e em condições para que o procedimento não prejudique sua saúde. A outra é com doador falecido, quando a morte encefálica é decretada. Amanda esclareceu que, nessa situação, a família é acolhida e consultada sobre a doação.
23: Após a confirmação, então, dessa morte encefálica, a família é acolhida e é consultada sobre a doação. Se houver, então, a autorização, são realizados, então, por último, exames para avaliar quais órgãos, né, podem ser aproveitados. Um deles, então, pode ser o rim. Então, a central de transplantes identifica o possível depois receptor, segundo os critérios clínicos, critérios de compatibilidade, tempo de espera e logística para a chegada do órgão na pessoa que será a receptora.
22: A doação e o transplante de órgãos e tecidos são incentivados por lei no Brasil, que prevê, na última semana de setembro, a realização de atividades de conscientização dos estudantes de todos os níveis de ensino. Quem deseja ser doador ou doadora de órgãos deve conversar com a família. Mais de 49.500 pessoas aguardam transplante de órgãos no Brasil, segundo a lista de espera do Ministério da Saúde.
19: Mais de 20 mil livros foram vendidos pela Livraria do Senado durante a Bienal do Livro de São Paulo, realizada neste mês. A Constituição Federal e títulos sobre a história do Brasil estiveram entre as obras mais procuradas. Outro destaque foi a coleção Em Miúdos, que leva a educação cidadã a crianças e jovens por meio de ilustrações e linguagem informal. A 28ª Bienal Internacional do Livro de São Paulo terminou no domingo, dia 13. O Senado levou ao público uma variedade de títulos e também apresentou iniciativas de educação legislativa, preservação da memória e participação popular. A reportagem é de Yasmin Rodrigues.
0: O Senado participou com cerca de 250 títulos publicados pela própria casa. O espaço também recebeu atividades sobre o arquivo e a biblioteca do Senado, a coleção Escritoras do Brasil, Sustentabilidade e o programa E-Cidadania, que aproxima a população do processo legislativo. A servidora do Senado, Paula Oda, explica que a proposta foi apresentar ao visitante diferentes formas de conhecer e se aproximar da casa.
3: O espaço de eventos, ele é muito interessante, porque a instituição tem a possibilidade de conversar com a sociedade aqui. Que mais do que vir aqui só e vender livros, a gente está aqui para representar a instituição, a gente está aqui para demonstrar, né, tudo que a gente tem de melhor para o cidadão, que muitas vezes não conhece tudo isso.
0: Entre livros de história e legislação e documentos que preservam a memória do país, a presença na Bienal mostrou que aproximar o cidadão do legislativo também pode começar por algo tão simples quanto abrir um livro.
19: Um projeto que autoriza porte de arma de fogo para mulheres sob medida protetiva da Lei Maria da Penha avança no Senado. Ao defender o projeto, o relator, senador Flávio Bolsonaro, do PL do Rio de Janeiro, alegou que o agressor se aproveita da vulnerabilidade física da mulher para colocá-la novamente em risco e defendeu a concessão do porte. A reportagem é de Bruno Lourenço.
4: O projeto de lei que está pronto para ser votado na Comissão de Segurança Pública altera o Estatuto do Desarmamento para garantir o direito ao porte de arma de fogo a mulheres sob o amparo de medidas protetivas da Lei Maria da Penha. O texto também reduz a idade mínima de 25 para 18 anos, tanto para aquisição quanto para o porte de arma pelas vítimas. O relator, senador Flávio Bolsonaro, do PL do Rio de Janeiro, alegou que o agressor se aproveita da vulnerabilidade física da mulher para colocá-la novamente em risco e defendeu a concessão do porte.
6: A arma de fogo, caso assim deseje a mulher, sob medida protetiva de urgência, servirá como instrumento equalizador contra a diferença de força física existente entre ela e o agressor. Ressaltamos que o porte de arma de fogo não será obrigatório, mas apenas facultativo, somente para as mulheres sob medidas protetivas de urgência e que cumpram os requisitos arrolados no presente projeto de lei e no corpo normativo do próprio estatuto.
4: A CSP pode acrescentar alteração ao texto aprovado na Comissão de Direitos Humanos para deixar claro que, revogada a medida protetiva de urgência, cessará também a autorização excepcional para a arma de fogo, mas nada impedirá a mulher de buscar a posse da arma dentro das regras gerais do estatuto.
19: Eleições 2026.
5: Nas eleições deste ano, presos em regime provisório poderão votar. No entanto, essa pode ser a última vez que brasileiros nessa condição participam das eleições. Isso porque a lei antifacção que entrou em vigor em março de 2026 proíbe o alistamento eleitoral e o voto de pessoas presas, seja em regime definitivo ou provisório. Porém, o Tribunal Superior Eleitoral decidiu suspender esse trecho da legislação, permitindo que presos provisórios e adolescentes que cumprem medidas judiciais restritivas votem em outubro. O TSE argumentou que a lei antifacção viola o princípio da anualidade eleitoral, que impede mudanças na legislação a menos de um ano da eleição. O Supremo Tribunal Federal também pode julgar o tema para manter ou anular, em definitivo, o direito ao alistamento e ao voto do preso provisório. A Constituição já proíbe o voto de pessoas condenadas em decisão final. Nos últimos anos, a Justiça Eleitoral instalou cabines de votação em alguns estabelecimentos penais para garantir o direito dos presos. Em 2026, poderá votar o preso sem condenação definitiva que estiver com o título eleitoral em dia e tiver solicitado o voto. O prazo para o pedido terminou em maio. Com trabalhos técnicos de Eliseu Caires, o Jornal do Senado fica por aqui. Acompanhe agora as notícias da Câmara dos Deputados. Boa noite e até amanhã.
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9: Plenário. Pode votar punição para quem tentar fraudar interdição de idosos.
10: Avança projeto que cria política de reintegração de brasileiros deportados.
9: Gestantes poderão ter direito a condições especiais em concursos públicos.
24: Boa noite. Os deputados estão analisando a proposta que garante condições especiais para mulheres grávidas em concursos públicos. A repórter Fabielle Pires traz mais informações sobre a proposta.
25: Um projeto de lei em discussão na Câmara dos Deputados quer garantir que mulheres grávidas ou puérperas não sejam prejudicadas em concursos públicos por causa da gestação ou do parto. A autora da proposta, a deputada Denise Pessoa, do PT do Rio Grande do Sul, disse que apresentou o texto ao acompanhar notícias de gestantes prejudicadas em concursos. Em 2025, por exemplo, 3 grávidas passaram por dificuldades no concurso nacional unificado ao não conseguirem da banca organizadora autorização para assistir de forma remota ao curso de formação em caso de parto. Pelo texto em discussão na Câmara, candidatas impossibilitadas de participar de qualquer etapa de concurso público em razão da gestação, parto ou puerpério terão direito a participar remotamente da fase do certame quando houver compatibilidade com a situação de saúde, desde que essa forma de participação não frustre o caráter competitivo do concurso. A proposta também permite a realização da prova em segunda chamada, quando a candidata não puder comparecer no dia previsto em edital, com nova data a ser agendada pela banca organizadora. A impossibilidade deverá ser comprovada antes ou imediatamente após a realização da prova, mediante documento assinado por profissional médico. O direito será garantido em qualquer estágio da gestação para todas as etapas do concurso, independentemente de previsão expressa no edital. Segundo a autora do projeto, Denise Pessoa, a segunda chamada e a participação remota de gestantes em etapas de concurso público já vem sendo conquistadas na Justiça.
26: Essa proposta ela é importante porque ela combate e enfrenta uma desigualdade que atinge as mulheres. A gente sabe que essa é um caso que já apareceu, como eu disse, em vários concursos, especialmente no concurso nacional unificado, e que decisões judiciais já garantiram o direito às mulheres. E, portanto, a gente transforma em legislação algo que já vem sendo reconhecido em processos judiciais. É importante que as mulheres elas possam correr em condições iguais e elas não precisem ser punidas por uma condição física que não deveria ser um fator de exclusão.
25: O projeto que garante a gestantes ou puérperas condições diferenciadas em concursos públicos foi aprovada pela Comissão de Administração e Serviço Público. O texto ainda vai passar pelas Comissões de Defesa dos Direitos da Mulher e de Constituição e Justiça. Da Rádio Câmara de Brasília, Fabielle Pires.
7: Economia. J.
1: Josenildo, do PDT do Amapá, defende a aprovação de projeto que cria regras para reduzir a burocracia. Autor da matéria, ele explica que o objetivo é digitalizar processos de licenciamento com prioridade para microempresas, pequenos negócios e empreendedores individuais.
24: Josenildo propõe que os órgãos públicos deixem de exigir documentos já disponíveis bases de dados governamentais. O deputado aponta que a integração dos sistemas vai reduzir custos, acelerar as decisões administrativas e melhorar o ambiente de negócios.
1: Carlos Veras, do PT de Pernambuco, apoia projeto que regulamenta a criação e o funcionamento das cooperativas solidárias. O texto define essas entidades como sociedades sem fins lucrativos e voltadas à promoção social, geração de renda e superação das desigualdades.
24: Carlos Veras entende que o projeto oferece a essas cooperativas tratamento tributário diferenciado e prioridade em licitações públicas. Além disso, a proposta regulamenta a atuação das cooperativas em finanças solidárias e em plataformas digitais de trabalho.
1: João Carlos Bacelar, do PL da Bahia, pediu informações à Casa Civil sobre a regulamentação de incentivos fiscais para sistemas de armazenamento de energia por baterias. Ele quer saber como o governo pretende incluir essa tecnologia no regime especial de incentivos para o desenvolvimento da infraestrutura, o REIDE.
24: O deputado pede esclarecimento sobre o andamento da regulamentação e os estudos técnicos, fiscais e regulatórios relacionados ao tema. João Carlos Bacelar argumenta que a medida pode incentivar investimentos e fortalecer a infraestrutura do setor elétrico.
1: O projeto de Heloísa Helena, da Rede do Rio de Janeiro, proíbe as apostas esportivas online no Brasil. A parlamentar argumenta que a expansão das bets contribui para o endividamento das famílias e para o aumento do transtorno relacionado ao vício em jogos.
2: O que acontece hoje é que as pessoas não precisam nem se deslocar de casa, como se fazia antes, para jogar nos cassinos, nos bingos ou em qualquer lugar. As pessoas com um celular, elas podem ter toda a sua vida destruída. São muitos casos de ludopatia já diagnosticados, casos gravíssimos de famílias inteiras que perdem tudo que têm, muitos jovens suicidam em função dessa jogatina que são as bets. Então nós entendemos que é de fundamental importância que elas sejam proibidas.
24: Heloísa Helena critica a regulamentação do setor e alerta que a arrecadação tributária obtida com as apostas não compensa os impactos sociais causados pelo vício em jogos. Ela acrescenta que grande parte dos recursos movimentados por essas plataformas vai para o exterior.
8: Trabalho.
1: Delegado Éder Mauro, do PL do Pará, defende a criação de uma política de qualificação profissional e reinserção no mercado de trabalho para pais de pessoas com deficiência após a morte de quem era cuidado. A proposta prioriza esse público em programas federais de capacitação e intermediação de emprego.
24: Delegado Éder Mauro afirma que os beneficiários também poderão receber acompanhamento psicossocial e participar de ações de empreendedorismo. Ele argumenta que a ideia é reduzir a vulnerabilidade de famílias que deixaram o mercado de trabalho para exercer o cuidado contínuo.
15: 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Participem!
8: Relações Exteriores.
1: A proposta que cria política para a reintegração de brasileiros deportados ou repatriados avançou na Câmara. A repórter Silvia Munhato tem mais detalhes.
16: A Comissão de Previdência, Assistência Social, Infância, Adolescência e Família da Câmara dos Deputados aprovou o projeto que cria a política Reintegra Brasil. O objetivo é apoiar a reinserção social e profissional de brasileiros que retornam ao país após repatriação ou deportação. Em 2025, 3.924 brasileiros foram deportados para os Estados Unidos e outros 3.050 tiveram que sair da União Europeia. A deputada Rogéria Santos, do Republicanos da Bahia, relatora do texto, destacou que esses brasileiros chegam ao país com dificuldades econômicas, mas também com outros problemas.
8: Existe um outro pormenor também, que na sua maioria eles retornam ao Brasil, inclusive indocumentados, com seus documentos expirados, com dificuldades de acessar o poder público, inclusive em relação à saúde. E aí, a política, ela vem trazendo exatamente esse bojo para acolher e reintegrar esses brasileiros.
16: Entre as medidas previstas está a criação de unidades de recepção nos pontos de entrada no país, com encaminhamento para abrigos temporários ou auxílio para transporte até o município de origem. Também deverá ser ofertado atendimento psicológico e assistência social, além da criação de espaços de convivência para mães e filhos e apoio para a localização de parentes no Brasil. O texto ainda concede atendimento prioritário no Cadastro Único para Programas Sociais e prioridade no acesso ao Bolsa Família e ao benefício de prestação continuada. Outras ações estão relacionadas à empregabilidade das pessoas e à proteção de bens adquiridos no exterior. A proposta, que cria uma política de acolhimento de deportados e repatriados, será analisada agora pelas Comissões de Finanças e Tributação e de Constituição e Justiça. Da Rádio Câmara de Brasília, Silvio Minhato.
11: Desenvolvimento Regional.
12: Sérgio Brito, do PSD da Bahia, solicita a realização de uma audiência pública para discutir o projeto que transfere às assembleias legislativas a competência para criar municípios. A ideia é impulsionar o desenvolvimento regional de distritos com potencial econômico.
13: A criação de novos municípios tem relação direta com o desenvolvimento regional. Tem distritos e comunidades que comprovadamente têm capacidade de crescer, se desenvolver, gerando renda e progresso para centenas de regiões pelo Brasil. O projeto estabelece critérios claros e responsáveis, assegurando que novas unidades administrativas tenham viabilidade econômica, social e estrutural, garantindo a sustentabilidade e melhor prestação de serviços à população.
14: Sérgio Brito cita como exemplos os distritos baianos de Roda Velha e Rosário para defender a proposta. Segundo o deputado, o projeto estabelece critérios técnicos para a criação dos municípios e pode facilitar o acesso da população a serviços públicos, além de o desenvolvimento regional.
12: Da Vitória, do PP do Espírito Santo, defende a aprovação de projeto que permite transformar a ocupação regular de terrenos de marinha em direito de uso registrado em cartório. Pela proposta de sua autoria, a União permanece como proprietária enquanto o morador passa a ter o domínio útil do imóvel.
14: Da Vitória explica que a medida alcança ocupantes inscritos na Secretaria do Patrimônio da União com posse pacífica há pelo menos 5 anos. O texto mantém a cobrança anual pelo domínio útil do terreno, além da taxa devida quando esse direito for transferido a outra pessoa.
12: Está pronto para a pauta da Comissão da Amazônia o relatório de Dilvanda Faro, do PT do Pará, ao projeto que amplia garantias em desapropriações por utilidade pública. O texto determina processo prévio e proteção reforçada a comunidades tradicionais e famílias de baixa renda.
14: De acordo com Dilvanda Faro, o projeto supera a lógica patrimonial ao incorporar dimensões sociais, culturais e territoriais, garantindo a manifestação prévia dos atingidos e reconhecendo o valor subjetivo da terra.
12: É de Elmar Nascimento, do União da Bahia, projeto para levar perícias médicas do INSS a localidades de difícil acesso. Entre os critérios previstos estão distância superior a 100 quilômetros da agência mais próxima, problemas de deslocamento da população e demanda reprimida pelo atendimento.
14: A proposta de Elmar Nascimento determina que o atendimento ocorra pelo menos uma vez por mês nessas localidades. Ele explica que, ao cumprir a medida, o INSS poderá utilizar unidades móveis, realizar mutirões, recorrer à telemedicina ou deslocar peritos para os municípios.
11: Meio Ambiente.
17: Gleisi Hoffmann, do PT do Paraná, quer proibir a exportação de animais destinados ao abate ou à engorda para abate no exterior. A medida vale para bovinos, búfalos, ovinos, caprinos, suínos e equídeos e prevê multas de até R$20 mil por animal, além de outras sanções para quem descumprir a regra.
18: Gleisi Hoffmann ressalta que a proposta não impede a exportação de animais para reprodução, pesquisa e conservação. Segundo a deputada, a iniciativa amplia a proteção e o bem-estar animal e, ao mesmo tempo, estimula o processamento da carne no Brasil, gerando mais valor e emprego no país.
17: Baleia Rossi, do MDB de São Paulo, defende o projeto que autoriza o sepultamento de animais de estimação em jazigos pertencentes à família do tutor, em cemitérios públicos e privados. Ele argumenta que a proposta reconhece o vínculo afetivo entre os tutores e seus animais.
18: De acordo com Baleia Rossi, o projeto estabelece critérios para o sepultamento dos animais, como a comprovação de que a morte não foi causada por doença infecto-contagiosa. Ele afirma que a medida também exige autorização prévia da administração do cemitério.
17: Mário Frias, do PL de São Paulo, é um dos autores da proposta que endurece as regras de proteção aos animais. A ideia é aumentar as penas para crimes de maus tratos, tornar esses crimes hediondos e impunitíveis e determinar a perda da guarda dos animais pelos condenados.
18: O texto, que tem apoio de Mário Frias, também prevê educação sobre proteção animal nas escolas, atendimento veterinário público com castração gratuita e a criação de um cadastro nacional de pessoas condenadas por crimes contra animais.
11: Justiça.
17: Está pronto para ir a plenário o projeto que prevê punições para quem interditar idoso de forma abusiva. A repórter Paula Bittar explica a proposta.
20: A Comissão de Constituição e Justiça da Câmara aprovou um projeto que cria sanções civis e penais para quem tentar interditar idosos de forma abusiva ou fraudulenta. O objetivo é impedir que familiares ou pessoas de confiança utilizem processos judiciais de interdição para assumir o controle de bens e rendimentos de idosos que ainda possuem plena capacidade. O relator, deputado Felipe Carreiras, do PSB de Pernambuco, considerou que é necessário garantir o caráter de medida excepcional para a curatela, com o objetivo apenas de assegurar apoio aos que não consigam praticar atos da vida civil de forma autônoma. Para ele, utilizar a medida com finalidade patrimonial e sucessória representa evidente desvio de finalidade e vulnera direitos fundamentais à liberdade, à autonomia privada, ao patrimônio e à dignidade da pessoa humana. O texto aprovado define a tentativa de curatela por má-fé como motivo para excluir o herdeiro da sucessão, resultando na perda do direito à herança. Além da sanção civil, o projeto altera o Estatuto da Pessoa Idosa para aumentar a punição nos casos de apropriação ou desvio de bens. A pena para esse crime, que é de reclusão de 1 a 4 anos e multa, será aumentada de 1/3 até a metade se ele for praticado mediante a instauração de processo de curatela abusiva ou fundada em motivos falsos. A proposta também atualiza termos legais e permite que o juiz reconheça a intenção de enganar de forma mais ágil durante o processo, evitando que a lentidão da justiça beneficie herdeiros de má fé. A proposta, que cria sanções civis e penais para quem tentar interditar idosos de forma abusiva ou fraudulenta, ainda será analisada pelo plenário. Da Rádio Câmara de Brasília, Paula Bittar.
11: Segurança Pública.
18: Projeto de defensor Stélio Denner, do União de Roraima, inclui na Lei Maria da Penha o monitoramento eletrônico do agressor como medida protetiva de urgência em situações de alto risco à mulher. Segundo o deputado, a iniciativa visa conter a escalada do feminicídio no Brasil.
17: Pelo texto de defensor Stélio Denner, o juiz deverá observar novos critérios para conceder a medida protetiva, como casos de ameaça grave, histórico de agressões e perseguição. O texto também prevê a integração da tornozeleira eletrônica com mecanismos de alerta direto à vítima.
11: Direitos Humanos.
18: Amanda Gentil, do PP do Maranhão, recomenda a aprovação de proposta de
1: da Constituição, que inclui a primeira infância como etapa prioritária na proteção dos direitos e garantias das crianças. Relatora da matéria, ela propõe reforçar a obrigação do poder público no desenvolvimento integral até os 6 anos de idade.
0: O substitutivo de Amanda Gentil determina que União, Estados, Distrito Federal e atuem de forma integrada em políticas para a primeira infância. O texto também exige a divulgação dos recursos destinados a essas ações e inclui creches e visitas domiciliares entre as medidas previstas.
3: Educação.
1: Jorge Sola, do PT da Bahia, defende a ampliação das escolas públicas em tempo integral, especialmente no ensino médio. Para o deputado, a política é também uma medida de enfrentamento ao crime organizado, já que é nessa faixa etária que adolescentes são mais vulneráveis ao aliciamento.
4: Oferecer escola de tempo integral, ou seja, segunda a sexta, de manhã e de tarde, o dia todo, com alimentação durante todo o dia, com formação profissional, com qualificação em várias áreas, cultura, esporte, línguas, e você com isso permite, né, que esse adolescente tenha uma melhor formação e perspectivas futuras, sendo afastado do risco da cooptação pelo crime organizado.
0: Jorge Sola acrescenta que a Bahia já conta com mais de 70 escolas de ensino médio reformadas ou construídas, com laboratórios, auditórios e espaços esportivos, e que outras 252 serão entregues. Ele aponta que a parceria com o Programa Federal Pé de Meia ajudou a reduzir a evasão escolar.
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23: 20 horas em ponto.

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0: 20 horas
1: e 6 minutos.
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0: 20 horas
1: e 6 minutos.
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1: noite. 20 horas.
2: E 28 minutos.
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1: Boa noite. 20 horas.
2: E 28 minutos.
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1: 20 horas.
2: E 28 minutos.

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2: 20 horas
3: e 41 minutos.

0: 20h45.
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0: 20h45.
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0: 20h45.
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3: Boa noite.
0: 20h46.
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0: 20h46.

0: 20h49.
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0: 20 horas
4: e 50 minutos.

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12: 21 horas em ponto.
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13: 21 horas
12: e 1 minuto.